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0: Opa, chegou quem faltava. Que bom ter você de volta aqui no Rebobina. A gente continua essa jornada musical pelos clássicos que marcaram a época. 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
7: Felipe Cato.
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0: 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Aquele som que tocava no rádio, você não desligava por nada? 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

0: e a viagem no tempo continua. Mas antes, a gente faz uma paradinha rápida. Fica aí que já já o Rebobina tá de volta aqui na FURG FM 106,7. Mais clássicos, mais nostalgia, mais música boa te esperando.
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1: Roberto Menescal.
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0: 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Sintoniza e vem. Uau, que pedrada musical, hein? Mas calma, o Rebobina não para por aqui não. A gente já volta com mais pop, mais rock e aquela nostalgia gostosa. Fica ligado na FURG FM 106,7.
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0: Pausa estratégica para você respirar, pegar aquela água e voltar com tudo. Porque o Rebobina continua daqui a pouquinho com mais hits dos anos 80, 90, 2000 e 2010. Não sai daí, Furg FM 106,7. 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
0: 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Bora pra mais pop, mais rock e mais nostalgia.

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0: 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Rebobina tá no ar aqui na FURG FM 106,7. A máquina do tempo musical tá ligada e pronta pra continuar essa viagem. 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
1: Agora pra cantar, Betty Frisda. Vamos chamar aqui a quentíssima Dani Carlos.

0: Sou muito fã, muito fã. Valeu, galera, um beijo. Valeu, Evandro, tudo de bom. Prazer.
1: Show! Tá bom, não tá?
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2: 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Que bom ter você de volta aqui no Rebobina. A gente continua essa jornada musical pelos clássicos que marcaram a época. 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
1: Quero chamar novamente aqui meu companheiro de longas datas, Wagner Tiso. As pessoas perguntam aonde que a gente aprendeu a tocar, cantar, compor, estudo, tal, tal. Não foi em escola nenhuma, a não ser à noite. É, eu e o Wagner começamos na mesma noite. Eu com 14 anos, ele com 12. Não é isso? E seguimos até hoje, graças a Deus. E tem gente que não dá muito valor ao pessoal da noite, não, mas é um pessoal que vale a pena escutar. Então, Fernando Brantin e eu resolvemos fazer uma.
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0: e a viagem no tempo continua. Mas antes, a gente faz uma paradinha rápida. Fica aí que já já o Rebobina tá de volta aqui na FURG FM 106,7. Mais clássicos, mais nostalgia, mais música boa te esperando.
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7: Ginga, eu fui e sou um fruto do rádio. Minha paixão é o rádio. 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
0: 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A gente continua essa jornada musical pelos clássicos que marcaram época. 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
3: Edmilson Capelupi, instrumentista e compositor paulista.
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0: Grande, bom dia, Furg. Já estamos no ar com o programa Primeira Página, abrindo o dia para o seu conhecimento. 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Bom dia, Everton.
1: Bom dia, Fernando. Bom dia, nossos queridos ouvintes. Bom dia, Raquel.
2: Bom dia, mateando logo cedo, porque hoje tá frio, gente.
1: São 7,7 graus, sensação térmica de 5,3. Ventos de 7,8 e umidade relativa 80%. E o dia já tá claro ali na rua, né, Fernando?
0: Pois é, hoje já viemos pra cá já com um dia claro, né? O dia clareando.
2: Aleluia.
1: Vamos ter que antecipar o horário do programa, então.
0: Vamos ter que antecipar. Vamos ter que passar pra 6 horas, né? Porque já começa o dia aí com os raios do Astro Rei iluminando o dia, né? Ainda bem, né? Graças ao Criador, não temos chuva no dia de hoje, né?
1: Mas prepara os guarda-chuva e as galochas, porque a chuva vem aí.
0: A chuva já está chegando. E para entrar em contato com a gente é bem fácil, entrar pelo celular WhatsApp 53 9711 3077, e o Instagram @primeirapagina.furgfm e o e-mail primeirapagina@furg.br. A entrevista do dia é com o Alisson Afonso, cartunista e ilustrador. A programação da FURG FM é a seguinte: Primeira Página das 7 horas até as 8h30, o Paralelo 30 das 9h30 até as 11h, e o FM Café do meio-dia às 14 horas. Os acontecimentos do dia: em 1954, Getúlio Vargas, presidente do Brasil, comete suicídio e seu vice Café Filho assume a presidência. Dia da Infância, Dia do Artista. E por enquanto era isso de dia, né?
2: Tem outros, né? Mas muito raro de piorar.
0: É, então a gente deixa os outros dias para depois, né? Vagas do Cine, vagas do CIE, a gente vai entrar daqui a pouco. E as notícias da prefeitura: Chama Crioula chega a Rio Grande na próxima quarta-feira. E a coleta programada com um novo cronograma é divulgado e serviço será retomado hoje.
2: Temos a notícia do futebol: São Paulo ganhou o jogo de ontem.
0: A previsão do Everton se concretizou, né? Então que o Rubro Verde e tomou conta da nossa querida cidade de Rio Grande aí, ganhando do Guri Teimoso, do Rio Grandense, né? E aí, no próximo final de semana, não é agora,
1: mesmo? Agora, não sei porque eu não acompanhei porque foi totalmente mudado o calendário, mas possivelmente seja no meio dessa semana agora, a grande final. Opa, deu uma de Raquel.
0: Né? Raquel agora do celular.
1: A grande final aí do Campeonato Internacional de Rio Grande aí, né? Mas dentro do esporte aí, né? Ainda dentro da prefeitura, Veloterra volta a receber competições após licença ambiental e reúne pilotos gaúchos e do Uruguai, né? Provas reuniram 82 pilotos de várias categorias, incluindo idosos e mulheres, e vários adeptos do esporte. Expectativa dos pilotos é que sejam também liberadas as pistas de motocross, que já está em análise de executivo, né? A pista tem que estar ruim, se tiver boa, não tem graça. A manifestação em todas de brincadeira do piloto Michel, né? Michel Coyote, né? Pires, 30 anos, traduziu o espírito da prova cidadina realizada na pista do Veloterra Rio Grandino neste domingo, dia 23. A competição, com amplo apoio da Prefeitura do Rio Grande, reuniu 82 pilotos oriundos da Zona Sul, além de competidores do Uruguai e de um esportista italiano-americano, italo-americano, né? Todos enfrentaram um frio e vento e o barro formado pela umidade e chuvas na cidade. As condições adversas agradaram tanto os pilotos como bom público que esteve presente. Tem que se embarrar, né? Se quer andar em Veloterra, não tem outra.
2: Não tem mimimi.
0: Tem que estar no meio do barro, né? O troço.
1: Se não for no barro, não tem graça.
0: Não tem graça. Então.
1: Tem mais corrida aqui, né? A Corrida da Diversidade reuniu mais de 200 atletas no cassino e celebra a inclusão pelo esporte. Né? Então, nem o frio intenso da manhã deste domingo, dia 23, desanimou os participantes da primeira Corrida da Diversidade do município do Rio Grande, realizada na Avenida Atlântica, no Balneário Cassino. A prova de 3 quilômetros reuniu mais de 200 atletas entre corredores e caminhantes, em um evento marcado pela promoção da cidadania e da saúde e da inclusão. Então, o esporte tomando conta aí dos finais de semana, até porque esse final de semana deu pra tirar a cara pra rua, né, Fernando?
2: Tinha gente na rua, né? Apareceu um solzinho, bastante. Todo mundo foi pra rua correndo,
0: ali
2: inclusive
0: onde, ali onde eu moro perto da orla da Henrique Pancada.
1: Por sinal, a água tá alta, né, Fernando?
0: A água tá bem alta ali.
2: Eu tive sábado lá vendo o pôr do sol, mas a água tá

0: A gente atravessando a rua e as pessoas são extremamente sem perfil para ser um motorista, né, cara?
1: Sem noção. Mas assim, a gente tá esperando aí, o Edinho nos deu a notícia em primeira mão, eu dei a sugestão e ele me disse que a prefeita tinha pedido para fazer isso, que era para fechar a Henrique Pancada ali, para os passeantes ali conseguir ter o acesso tranquilo, sem a presença de veículos na via. Isso vai ser muito interessante quando vier a acontecer.
0: É verdade. Pena que ainda vai ter a Visconde de Mauá, que é a rua na qual eu moro, né? Um movimento intenso de carros.
1: Mas
0: né?
1: Também rua, o mundo não é assim, não é perfeito.
0: É, não é perfeito.
2: É que nem mas pelo a menos, parada de ônibus, né? Ninguém
0: mas
2: quer na frente de casa.
0: Pelo menos a via ali, a Henrique Pancada, vai estar aí sem movimento e sem as. O grande problema são as motos, Everton, porque os carros andam devagar. Mas quando tem um espacinho para dar uma tocadinha a mais, os motoristas de moto, principalmente a gurizada, vai fazer aquilo ali de pista de velocross, né, cara? Quer levantar a roda, vai lá pro velocross, cara. Vai lá pra qualquer outro lugar.
1: Mas lá tem barro, cara, eles não querem se molhar, não querem se sujar.
0: Ah, mas o problema é que vão botar em risco as pessoas que estão caminhando. Bom, mas a gente vai parar de
1: vamos pintar a bunda de vermelho, eles querem aparecer, né?
0: É, são 7:10 e a gente tá alertando aí que já está um dia claro, né? E aqui a gente tá vendo o nosso telão, o pessoal passando, já entrando na FURG, né? E aí a Feira do Livro sendo montada, né?
2: Falando em Feira do Livro, já temos a programação, tá no site da FURG, na notícia ali, então quem já quer saber...
0: Daqui a pouco a gente dá um spoiler, né?
2: Dá pra tá sabendo já o que vai acontecer nesses dias.
1: Tá quase tudo pronto, hein? A FURG tá te esperando aí pra essa Feira do Livro, que vai ser um evento maravilhoso, com toda certeza.
0: Então a gente vai com o nosso primeiro bloco musical, chamado Cevando Mate, né? Então segura o som.

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0: E a gente já continua aí com as nossas notícias, né? Desligamento da Equatorial.
2: Aqui, programado. Tem.
0: Mas aqui no nosso script.
2: Passou reto o script. Tava errado o script. Na hora de salvar, não salvou tudo.
0: Então tá, Raquel, manda aí o desligamento.
2: Vamos lá, então. Hoje a gente tem 4 desligamentos previstos da Equatorial. 1 pela manhã e 3 pela tarde. Pela manhã, das 10 a meio-dia, são várias ruas ali na Vila Bernadette, São Luís e Pio 12. Então, rua Vereador Pedro Correia de Azevedo, Soldado Amaro, rua Gilmar dos Cantos, Mário Gomes Centro, vou falar algumas aqui que são muitas. Rua Hilton Macedo Gonçalves, Engenheiro Jorge Ruffier. Então, Vilas Bernadette, São Luís e Pio 12, das 10 ao meio-dia, desligamento programado para a energia elétrica e expansão de rede da Equatorial no dia de hoje. Na parte da tarde, da 1h20 às 5h30, ali no entorno, na estrada do entorno da Ilha dos Marinheiros, rua Frederico Albuquerque. Depois, da 1h35 às 3h35, na Vila Buchholz, né, bairro Buchholz, na rua República do Haiti, Honduras, Estados Unidos da América do Norte e Avenida Brasil, também vai ter desligamento programado. E o último desligamento, das 10 para as 4 da tarde até as 10 para as 6, na Vila São Paulo, rua Veterano Esporte Clubes Rio Grande, rua Rail Barley, Madame Elisa Emil Correia. Então, esses são os pontos de desligamento programado para o dia de hoje da Equatorial, Fernando.
0: E a gente vai seguindo por aqui, mandando aqueles abraços, né? Mandar um abraço aí para quem já tá ligado conosco. Mandar um abraço para minha linda e amada esposa, que já está escutando nosso programa, né? Um beijo aí para Mel Viana e também para toda a gurizada que se levanta cedinho para trabalhar, como o Max Graveto, o João Carlos, a Elisandra, o Alexandre Bertazzo, o nosso querido Leonardo Ramírez, o Cristiano Engel, que tá sempre ligadinho com a gente, né?
2: Professor
0: Ozelito, Márcio do SESI e essa galera
1: toda.
0: SESC, desculpa. Márcio do SESC, né? E a nossa a servidora aqui da FURG que tá sempre, que é a responsável pela organização da...
1: A Lilian.
0: A responsável pela organização.
1: Sabia que a Lilian é irmã do Enilson, cara? É irmã do Enilson, Lilian.
0: Enilson
1: que foi candidato a prefeito aqui
0: pelo PSOL. Que foi
1: diretor
0: do Getúlio Vargas, né? Grande Enilson. Então tá, a gente vai seguindo por aqui a programação. E pra quem ainda não pegou, pega aí 9711-3077, manda o teu WhatsApp pra cá, que a gente vai estar lendo teu recadinho no ar, né? Então, falando em recadinho, manda um recadinho ainda pra todos aqueles nossos ouvintes não tão queridos, né? O pessoal da Rec Parking, que ainda não consertou aquela máquina, porque eu fui lá no final de semana
1: marcando de cima, né?
0: Em cima. A Rec Parking tem que dar um resultado naquilo ali, porque o aparelho continua dando defeito. Aí vem com a historinha aqui.
1: Pra que arrumar se eu posso multar?
0: É exatamente isso, né, cara? Vamos ganhar dinheiro do contribuinte, né, cara? Então vai ficar mais fácil dizer que não está com o aparelho funcionando e multar as pessoas que estão estacionando o carro por ali.
1: Então, se tu vai pra ali, já te antecipa. Baixa o aplicativo e paga pelo aplicativo pra não te gerar multa, pra que a máquina não funciona.
0: E pagar mais, né? Pagar mais, porque não vai pagar só o 1,10, porque o aplicativo ele só começa a aceitar o teu pagamento a partir de R$5, né? Isso é assim, senhor.
1: Tem um aplicativo, Fernando, também não mente, nem ao vivo.
0: Se tu tá baixando o aplicativo, ele só aceita a partir de R$5. Tu tem que baixar R$5 no aplicativo.
1: Tá dizendo botar crédito, mas o pagamento é o mesmo pagamento da...
0: Mas tu tem que colocar R$5 de crédito.
2: Pra começar,
0: se tu não tem dinheiro, então tu vai estar ferrado, porque tu não vai poder usar o aplicativo, porque não tem R$5. Aí tu não pode estacionar.
2: Então, via pública.
0: Então tu fica lesado igual, tu fica lesado. Então não pode.
2: Vamos de vagas? Vagas do Cine, então.
1: Tô alerta. Vamos acalmar
2: os ânimos. Vagas do Cine pra hoje, então. Atendente de padaria, residir no cassino ou bolacha, quatro encaminhamentos. Já serve pra ti. Encanador, 4 encaminhamentos. Instalador hidráulico, 1 encaminhamento. Padeiro, 4 encaminhamentos. E vendedor atendente, 2 encaminhamentos. Vagas exclusivas para pessoas com deficiência são 3. Uma de repositor, 6 encaminhamentos. uma de operador de caixa, também 6 encaminhamentos, e uma de auxiliar de hortifruti, 4 encaminhamentos. Já as vagas do CIEE são as mesmas da semana passada, ainda estão abertas as vagas de estágio na área de engenharia mecânica, projetos, turno a combinar, no bairro Centro. Depois uma área administrativa no curso de administração, turno manhã e tarde, no bairro Cassino. Para se candidatar a essas vagas de estágio, no site do cierrs.org.br/conjuntos, no endereço presencial na Benjamin Constant, número 80. Tem também o WhatsApp para dúvidas no 539-8403-1505 e o horário de atendimento do CIEE, vagas de estágio, para diferenciar bem as duas vagas, das 8 ao meio-dia e da 1h30 às 5h30, Fernando.
0: A gente vai tocando por aqui a programação, vendo já o nosso telão, a movimentação já começa aqui na FURG, né? Então, a gente já vê aqui as luzes do SIDEC que já estão acesas hoje, neste momento, né? E o pessoal já começa a trabalhar também ali na Feira do Livro, que a gente vai dar mais informação daqui a pouco, né? E vamos com notícias sobre a educação. MEC oferece curso gratuito de segurança digital a educadores. Formação gratuita de 40 horas capacita educadores para orientar estudantes sobre o uso consciente de telas, redes sociais e combate ao cyberbullying, fake news e inteligência artificial. Então a gente já vem vendo isso e alertando aqui, né, faz horas, né, sobre o uso contínuo de telas de celulares, tablets e computador, e aí por essa gurizada, né? Então é uma gurizada que passa o dia todo em cima do computador, em cima das telas, e não socializa, não conversa, não
2: sol,
0: brinca, não pega sol.
1: Não joga bolinha de gude?
0: Não joga. Ih, isso é mesmo com
1: bola. Não brinca de taco? Não brinca de taco?
2: Não brinca de polícia ladrão?
0: Não joga vôlei, não joga nada, né, cara? Essa gurizada tá sempre em cima das telas aí. E os pais e as mães são responsáveis, porque pra deixar a criança quieta, vou dar um celular pra ele ver um videozinho, né? E aí
2: deixa... que deixava na Xuxa, né?
0: Aí a criança fica vendo o videozinho, né?
2: O
0: dia inteiro, pra criança não incomodar.
1: E aqueles,
0: né,
1: dedinhos são ágeis das crianças, né? Eles ficam passando de vídeo em vídeo, em vídeo, em vídeo. E o pai e a mãe acabam perdendo a gestão do que as crianças estão vendo.
2: E do convívio,
0: que estão interagindo, né? Que aí começa a pegar aí o cyberbullying, a pornografia infantil e tantas outras coisas que se vê hoje no mundo digital, né? Então, tá aqui o MEC oferecendo aí a formação gratuita de 40 horas que capacita educadores para orientar os estudantes sobre o uso consciente das telas. Então, isso é um grande projeto aí, uma coisa que tem que ser feita o quanto antes, inclusive nos países mais super desenvolvidos aí, como Coreia, os caras além de ter tempo, tem idade para começar a usar celular e computador aí. Então, essa é a orientação. Selo reconhece instituições contra a violência de gênero. Certificação concedida pelo MEC reconhece instituições públicas de educação superior e tecnologia que adotam ações concretas de prevenção, acolhimento e enfrentamento da violência contra as meninas e mulheres. E a FURG já faz a sua parte
2: bastante
0: aqui,
2: né?
0: Bastante. A FURG faz uma conscientização incrível. Inclusive aqui no campus nós já temos vários bancos vermelhos, né, Raquel?
2: Vários.
1: Inaugurou
2: na cidade, né?
1: Agora,
2: né? Na cidade, né? Em outras cidades onde tem os campos da FURG, né? Não. Sim. Só aqui. No Cassino também tem um banco vermelho.
0: Então a gurizada tem que estar ligada aí para fazer esse tipo de ação contra a contraparte da violência contra meninas e mulheres.
2: Fernando, eu queria complementar aqui, amanhã é o último dia da Semana do Patrimônio e a gente tem programação ainda hoje, programação bem extensa, durante o dia todo, das 9 às 18 horas, no auditório do prédio da Alfândega de Rio Grande, aqui na Marechal Floriano, número 300. A gente tem oficina de patrimônio cultural pela manhã e pela tarde, né, com várias palestras aí sobre o assunto e também atividades reservadas também a convidados na parte da tarde, né? Então, quem quiser mais informações, procure ali a Biblioteca Rio Grandense, quem está organizando, ou o Instagram aqui direto da Semana do Patrimônio, que eu já vou descobrir qual é, que eu não me lembro, Porque pode ser que tenha como se inscrever ainda, né? Tem atividades que estão abertas, que não precisam de inscrição.
0: Sim. Falar em inscrição em Semana do Patrimônio, eu me lembrei aí da produtora Luparum, né? Que vai estar aqui conosco em setembro, né? E o pessoal ontem me fez um convite para quinta-feira estar participando, a partir das 8 horas da noite, de uma live, né? Com o Claudinho e também com o Milton Pucinelli. Vamos estar falando aí sobre a minha ação como estudante da FURG e também a minha ação como radialista aqui na Rádio FURG, né? E aí a gente vai estar falando sobre isso, mas eu tive que gravar ontem à noite esse vídeo, porque eu, nesse horário, eu vou estar em aula, né?
1: Então... Mas tá tirando?
0: Não, eu vou estar cursando, ah, tá. Everton.
2: O Instagram é Semana do Patrimônio Tudo Junto, para quem quiser mais informações ainda para as atividades que vão acontecer entre hoje e amanhã.
0: São 7 horas e 28 minutos e a gente continua aí com a nossa programação alertando. Atenção, estudantes, atenção. Depois de 16 anos, o vestibular tradicional da FURG está de volta. A universidade aprovou o edital para o processo seletivo de 2027, oferecendo mais de mil vagas em 60 cursos de graduação. As inscrições abriram no dia 13 de agosto e seguem até o dia 1º de outubro. O novo modelo será híbrido, 40% das vagas para o vestibular e 60% continuam pelo Enem Sisu. A prova presencial acontece no dia 22 de novembro, das 2 da tarde até as 7h30 da noite em Rio Grande, Santa Vitória do Palmar, Santo Antônio da Patrulha e São Lourenço do Sul. Confira todos os detalhes na página oficial do vestibular FURG 2027, coperse.furg.br/vestibular. E aí, como eu estava dizendo, o pessoal aqui do SIDEC já está trabalhando, né? De 28 a 13 de setembro, Feira do Livro caia nessa rede. Então, começa nessa semana aí a Feira do Livro. Hoje, 24, então quer dizer que vai começar lá pela quinta-feira, né, Raquel?
2: 28, isso.
0: Então, dia 28, tens o encontro marcado aqui na FURG, porque vai ser a inauguração da Feira do Livro.
1: Feira do Livro que aguarda todos vocês, aqui nesse nosso Campus Carreiros maravilhoso e ensolarado hoje.
0: Hoje com o Mastro Rei dando as caras por aqui, né?
2: A Feira do Livro começa oficialmente às 19 horas do dia 28, que é sexta-feira. Só que antes a gente vai ter a partir das 18 horas a apresentação musical já da banda de música da Brigada Militar, adoro. E também lançamento do álbum visual Bem Além, do Leonardo Bulcão, um médico, né? Formado aqui pela FURG. Se eu não me engano, atende no HU também.
0: Nosso então, amigo Moza
2: já veio
0: passando.
2: Aqui. Moza vem essa semana, não vai fugir de nós. Então, a programação da Feira do Livro já está disponível no site da FURG. A gente tem várias atividades permanentes, entre elas a Rua das Crianças, que as meninas vieram aqui conversar, o Espaço Curioso. Temos espaço fixo e permanente aí de exposições. Eu tô rolando aqui, tem muita coisa, tá muito legal. Vai ter o passeio ciclístico do SESC no dia 29. Encontro de bandas marciais e fanfarras no
0: Quando
2: sábado, às 2 da tarde.
0: Esse dá pra vir
2: esse
0: pegar.
2: Esse não perco, né?
0: Esse dá pra vir pegar a patroa, as cadeiras de praia, o chimarrão e vim curtir.
2: Entendi,
0: aí.
2: Só curtir, né?
0: Encontro de bandas e fanfarras.
2: Encontro de combis e carros antigos também no sábado. Projeção de documentário, tem autógrafos, né? É só rolar ali que tem muita coisa.
0: Aonde que eu acho essa programação toda, Raquel?
2: No site da FURG tem a matéria. FURG lança a programação da 51ª Feira do Livro. Ali dentro da matéria, no
0: tem
2: finalzinho, vai ter o link lá embaixo pra baixar. É um documento de 33 páginas.
0: Te liga aí.
2: E já rola ali pra te programar.
0: Vai ali no site da FURG, né? E já começa a te coordenar pra ver qual é a programação que tu quer pegar da Feira do Livro aqui na FURG a partir do dia 28.
2: 28 na sexta-feira.
0: E quando é que começa? Qual é o horário de visitação?
2: Às 18 horas já tem apresentação de música, né?
0: Então nesse dia. A partir das 18 horas do dia 28, já pode tá vir pra cá que já tá começando. E aí isso vai estar.
2: E no sábado, a partir das 14. A gente vai falando aqui aos poucos durante a programação,
0: no
2: né?
0: No sábado, então, a partir das 14 horas, aquele encontro de bandas e fanfarras que tu quer ver. Assim como eu sou aficionado por bandas e fanfarras, vou trazer a minha cadeira de praia.
2: Domingo,
0: e meu chimarrão.
2: A gente vai ter a mateada, né? Então,
0: que maravilha.
2: Sempre vai ter música,
0: cheio
2: sempre vai ter
0: de programação,
2: livro, história.
0: Cheio. cheio, cheio, lotado de programação. Então, de quinta-feira a domingo, tu tem um encontro marcado dentro do Campus Carreiros para ver a Feira do Livro, para ver esse encontro de cultura e de entretenimento e de tudo que tem de
2: pessoas.
0: Bom, de pessoas. Vem tomar do chimarrão, pega e vem para cá, para FURG, e vem ver aí a Feira do Livro, que está com esta grande programação. Daqui a pouco a gente vai voltar aí com a temperatura, também com a parte da previsão do tempo, né, Everton?
1: Isso, mas primeiro vamos voltar aos nossos apoiadores aí,
0: com,
1: né?
0: Com certeza. A gente vai tocar os apoiadores e depois toca aí a nossa transição e depois vem aí a parte da parte da previsão do tempo. Então, segura o som.
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0: São 7h42, depois de ter escutado aí Canto dos Livres, um rock de galpão de primeira qualidade feito pelo Estado das Coisas e também pelo Neto Fagundes. Everton, agora já estamos com a nossa previsão do tempo na agulha?
1: Vamos lá então, primeiramente bom dia novamente a todos e a todas, aquele que está se levantando agora, se prepara que já são 17 minutos para as 8 horas da manhã. O Lauro Gouveia
0: tá já, já está nos ouvindo. O Lauro Gouveia, o cara que acorda cedito, né, tio?
2: Mauro Sá também pediu música, né?
1: Pediu música. Não, vamos tocar que ele pediu, mas tem Engenheiro do Havaí na agulha. Tava pronta hoje uma musiquinha do Engenheiros do Havaí aí. Que
0: mas amanhã toca o que ele quer, né?
1: Amanhã a gente bota a música que ele pediu, né? Então vamos lá pro boletim meteorológico para o dia de hoje, segunda-feira, dia 24 de agosto. Depois de uma passagem de um sistema de baixa pressão e do período de frio dos últimos dias, a segunda-feira começa com tempo mais firme e frio na região do Rio Grande. Em Rio Grande, amanhã começa com céu claro e temperatura próxima dos 18 graus e a máxima deve ficar hoje em torno de 12 graus, né? O destaque para hoje, né, é o nível da Lagoa dos Patos. O principal ponto de atenção nesta manhã continua sendo o acompanhamento da Lagoa dos Patos. O portal de monitoramento à Lagoa dos Patos, desenvolvidas com participação da FURG, disponibiliza dados em tempo real dos linígrafos instalados na margem oeste da lagoa, né? Com sensores de alta precisão. E hoje o sensor está marcando aqui em Rio Grande 94 centímetros, então 14 centímetros acima da cota de inundação. Então a gente deve ter áreas da cidade aí com bastante água fora da lagoa, né? O histórico recente mostra, entretanto, que a lagoa vem respondendo de maneira bastante sensíveis às mudanças de vento. Em episódios anteriores, a mudança na direção do vento fez o nível em Rio Grande ultrapassar a cota de inundação, como é o que está acontecendo agora. Além disso, durante o episódio de instabilidade deste mês, São José do Norte chegou a registrar 1,11 centímetros, né? Ultrapassando a cota de inundação de 3,8 centímetros. Né? O que merece atenção agora é a situação das chuvas que devem vir aí, que pode aumentar o nível da Lagoa dos Patos. Rio Grande hoje teremos frio, tempo relativamente estável, com predomínio de sol entre nuvens. A temperatura começa baixa, próxima dos 8 graus, e não deve passar muito dos 12 graus. Para quem circula pela zona portuária, praias e áreas próximas à lagoa, vale atenção aos ventos e à sensação térmica. Em São José do Norte também teremos uma segunda-feira fria, com períodos de nebulosidade e temperaturas baixas. A atenção permanece voltada para o nível da lagoa e as condições de vento, principalmente para a navegação e para a travessia entre São José do Norte e Rio Grande. Em Pelotas, o tempo começa mais frio e estável. A tendência é de gradual elevação das temperaturas nos próximos dias. A situação hidrológica continua sendo acompanhada, especialmente nas áreas próximas ao canal São Gonçalo e Lagoa dos Patos. Em São Lourenço do Sul, o tempo frio nesta segunda-feira, com períodos de sol e nebulosidade variável. A cidade deve continuar acompanhando os níveis da lagoa, principalmente porque uma nova mudança do padrão meteorológico está prevista para o final desta semana. Em Santa Vitória do Palmar, o frio também predomina. No extremo sul, a segunda-feira começa com temperaturas baixas e tendência de tempo mais estável. Em Santo Antônio da Patrulha, o tempo frio nessa segunda-feira com tendência de estabilidade. A temperatura deve começar a subir gradualmente durante os próximos dias. A grande mudança vem na segunda metade da semana. Este é o principal destaque meteorológico para os próximos dias. Depois do frio e do tempo mais estável desta segunda e terça-feira, a atmosfera começa a mudar. Quarta-feira, a temperatura começa a subir. Em Rio Grande, a previsão indica máxima próxima aos 19 graus. Quinta-feira, a mudança fica mais evidente. Há previsão de pancadas e possibilidade de tempestades, com temperaturas próximas aos 19 graus. À sexta-feira, o cenário fica ainda mais instável, com previsões de chuvas ocasionais e possibilidade de tempestade. Ou seja, o padrão muda de frio e de estabilidade para maior umidade e instabilidade justamente na segunda metade da semana. Então, Por enquanto, era isso que tínhamos para o dia de hoje, Fernando.
0: Então tá, a gente vai seguindo aqui a programação do programa Primeira Página, né? A Feira do Livro, a gente falando aí de Feira do Livro, a gente já sabe que, infelizmente, vai ter instabilidade aí durante a Feira do Livro. A 51ª Feira do Livro da FURG está chegando para fazer no Campos Carreiros um grande encontro entre literatura, cultura, arte e conhecimento, com o tema Caia Nessa Rede. A programação contará com atrações para todas as idades. Nos já tradicionais espaços da área cultural, Espaço Conversa, Rua das Crianças e Praça de Alimentação, além das sessões de autógrafo e muito mais. De 28 de agosto a 3 de setembro, o Sidex Sul do Campos Carreiros, em Rio Grande, espera por você. E para quem gosta de unir cultura e esporte, o passeio ciclístico do Sesc também integra a programação, com saída no dia 29 de agosto, às 15 horas. 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E o que rola pela FURG, né? Cirandas literárias, miradas e vozes negras realizam encontros na 51ª Feira do Livro. Atividades serão realizadas dias 31 de agosto, 1º de setembro, das 19 horas no Sidex Sul, Campos Carreiros do Rio Grande, e aqui na unidade do Carreiros. A Progep viabiliza. A Progep, né? Mas depois o Márcio não tá dizendo que tá errado, né? A Progep viabiliza a implantação de 69 concessões de RSC.
1: Na folha de agosto, é RSC, PCCTAI.
0: Então o que é isso?
1: Plano de cargos e carreiras dos técnicos administrativos em educação.
0: Então tá.
1: PCCTAI.
0: Então o cara que sabe tudo dessas siglas aqui.
2: Faz vários RSCs.
0: Eu até pensei que isso aqui era... Tava de pegadinha, né? Na folha de agosto.
1: RSC, para quem não sabe, é reconhecimento, saberes e competências conquistados pelos TAIs na greve de 2024.
0: Então tá. Na folha de agosto, inclusão das concessões representou uma etapa importante de esforço coletivo realizado pela FURG para dar efetividade às decisões da comissão. Então, a gurizada que esteve lá lutando por esse direito aí dos trabalhadores veio com esta grande novidade aí para quem...
1: E que só foi implantada por conta da greve deste ano, né, Fernanda? Porque
0: O
1: governo estava enrolando, não queria apresentar alguns ganhos já concedidos no acordo de greve, e o governo não estava querendo implantar diversos benefícios aí que a categoria conquistou na greve anterior, né? E precisamos fazer uma greve de mais de 100 dias para que o governo nos desse aquilo que já tinha acordado.
0: Então tá, a gente vai seguindo por aqui a nossa programação. Vamos tocar rock, né? Rock and roll de qualidade aí. Vamos tocar primeiro Engenheiros do Havaí, pro Mauro Sá e também pro Lauro Gouveia, né? Que estão sempre ligadinhos no nosso programa.
1: E depois TNT, né?
0: Vamos aí então com Engenheiros do Havaí, segura o som.

0: aqui se desenhando um bolo, né, Rafael? É, o Rafael é boa, né? O Raquel. Se desenhando um bolo aqui, né, Raquel? Então a gente vai aí dando as notícias.
1: Bolo de segunda-feira tem um preço maior, né?
0: É, bolo de segunda-feira. E ainda mais desenhado, né?
1: É.
0: Ô Raquel, a gente tá falando aí sobre futebol citatino e tal. O pessoal lá do Acre BGV Futebol Clube tá falando que eles vão ter uma final hoje, né? Dia 24, hoje de noite, às 21h30.

0: futebol. Não, a gente não pode deixar de mencionar que o, como diz ele aqui, um cara bem modesto, né? Leonardo Ramírez, um grande amigo, dizendo assim: o melhor e maior ouvinte de vocês está na escuta. Então, um grande abraço aí pro meu amigo Leonardo Ramírez.
1: Grande ouvinte, né?
0: Grande ouvinte.
1: Grande ouvinte. E aí, se Fernando, só para não te deixar com um pouquinho de água na boca, tá? No dia 29 às 14 horas, aqui na Feira do Livro, o primeiro encontro de bandas marciais e fanfarras na 51ª Feira do Livro da FURG, né? A participação de banda do França Pinto Sênior, França Pinto Integração, Santana Manuel Mano, Valdir do Castro, Wanda Rocha, Alfredo Rodrigues, Dragões, Mate Amargo, Banda Cobras e Banda Democratas de São José do Norte. Tudo isso aí vai rolar aqui na Feira do Livro no dia 29, a partir das 14 horas.
0: Então pega o teu chimarrão, a tua cadeira de praia e vem pra cá curtir uma fanfarra, né? Vem curtir uma banda marcial, porque, assim, ó, Rio Grande foi durante muito tempo, né, Everton? Considerado aí a capital das bandas marciais do país. Então, Rio Grande teve grandes nomes dentro das bandas marciais, como a banda do Lemos Júnior, a banda do CTI, a banda do Juvenal Miller, que eram bandas que onde passavam eram marcantes. Inclusive a banda do Lemos Júnior, que o meu irmão Rogério Tubino Viana tocava pistão, né? E era um grande pistonista da banda aí, marcial, a comando naquela época do saudoso Mestre Adão. Mestre Adão que comandava a banda era um senhor que era da Brigada Militar, um sargento da Brigada Militar aposentado, que fazia, levava aquela gurizada num corte que eu vou te dizer, Raquel. O cara errava a música, ele dava com a baqueta nos dedos do cara.
1: Haja trauma. E aí no dia 30 de agosto tem aí especial Luiz Melodia, né? Com Gilberto Oliveira e Paulo Dionísio, né? Selecionado na chamada aí pra apresentação. Então, quem quiser matar a saudade aí do Gilberto Oliveira, no dia 30, às 19 horas.
0: Gilberto Oliveira, então, vai estar compondo aí a programação, né, Everton? Então a gente vai seguindo por aqui a nossa programação. Dia 13 de agosto a 1º de outubro. Inscrições para o vestibular da FURG 2027. Então, anota aí, ainda está em tempo, até o dia 1º de outubro tu tem como fazer a inscrição para o vestibular da FURG aqui no nosso site. É só buscar as informações que está tudo ali. De 13 a 31 de agosto, pedido de isenção da taxa para o vestibular. 15 de agosto a 25 de agosto, Semana do Patrimônio, que já está terminando, né?
2: Até amanhã.
0: Termina amanhã, né? E de 26 a 28 de agosto, Segundo Porto da Advocacia, né? Que teve aqui conversando conosco o Renatinho e também o Ari, que tiveram aqui conversando com a gente.
2: Pessoal da OAB, né? Que está organizando
0: OAB,
2: o evento ali na Câmara do Comércio.
0: O presidente da OAB, o Ari, e também o Renatinho, Renato Rocha, esteve aqui falando sobre o Segundo Porto da Advocacia, né? De 28 de agosto a 13 de setembro, a nossa Feira do Livro, e até 31 de agosto, inscrições para produções da MPU, né? Amanhã nós vamos estar convidando aí o...
2: Amanhã vem o Leonardo da Piets, que é um programa que coordena os cursinhos populares, né? Então a gente vai começar a falar um pouquinho de vestibular, dessa retomada aí. E vai estar aí com a gente. Talvez ele traga mais alguém com a gente, ainda não confirmou, mas ele já está confirmado para vir conversar com a gente sobre essa temática que a gente volta a falar aqui dentro da FURG.
0: Esse não nos desenhou um bolo, né, Raquel?
2: Não, esse a gente está falando agora, Deus me livre, estou falando com ele agora, né? Se ele esquecer que tem que vir amanhã. Leonardo Dornelles Gonçalves, ele é professor do Instituto de Educação e do Programa de Pós-Graduação e Educação da FURG, e ele é o coordenador, então, desse programa que se chama Programa de Auxílio ao Ingresso nos Ensinos Técnicos e Superior da FURG, o PAIETS.
0: Oh, que legal, então, pessoal. Algum cabedal técnico para estar falando sobre isso.
1: Né? Não, e agora o mais interessante de tudo, que além do Enem, né, esses cursinhos vão estar preparando a gurizada aí, principalmente das escolas públicas aí, para o vestibular da FURG, que é a grande novidade para este ano, né, Fernando?
0: É verdade, eu senti aquele gostinho de vestibular, de divulgar os listões, de fazer aquela...
2: Cabaritos.
0: É, cara, assim, ó, é
2: a
0: muito
2: de América,
0: legal.
2: B de Brasil.
0: É verdade, pá, é muito legal, cara, para quem nunca fez assim, a

0: para nós que trabalhamos no rádio, para quem nunca fez um vestibular e divulgar o listão do vestibular é muito legal.
1: E isso aí só para quem é 50 a mais, basicamente, para ter pra lembrar disso. 40 e poucos mais aí já
2: 40, dá
1: para
2: 40 a mais.
1: Porque, cara, 17 anos atrás foi o último vestibular, né? Então faz bastante tempo, né? E a gurizada aí, para fazer vestibular é em torno de 17, 18 anos de idade, então a gurizada tem que estar aí quase 40 anos de idade para ter feito vestibular na FURG, né?
0: Tem que ficar ligadinho, porque isso vai acontecer de novo. E não importa se tu tem 40, se tu tem 50,
2: se tu tem vontade de voltar
0: 60.
2: A estudar. Não precisa ser jovem.
0: É verdade.
2: Mas, jovem de mentalidade, que quer
0: os jovens
2: seguir em
0: a
2: frente,
0: mais tempo,
2: né?
0: Os jovens a mais tempo tem mais. Também tem a ciência de que pode vir fazer o vestibular aqui na FURG, né? Então, não te acanha.
1: Mas tem muitas coisas aí programadas para esse ano, e esse ano tem uma coisa muito importante, importante demais, é muito importante mesmo, que são as eleições que acontecerão no dia 4 de outubro. Eu só quero fazer a lembrança, assim, que o teu primeiro voto é para deputado federal, o teu segundo voto é para deputado estadual, depois tu escolhe dois senadores, tem o primeiro senador e o segundo senador, não te atrapalha nesse voto. Depois tu vota para governador e encerrando a votação para presidente. Faz a tua cola, leva todos os números certinho, porque essa eleição é sempre complicada. São 1, 2, 3, 4, 5, 6 votos que tu tens que fazer
2: leva
1: nessa eleição.
2: Leva uma colinha.
1: Leva uma colinha. Cara, não te preocupa, não é crime tu levar cola, leva a cola, faz a tua cola, estuda os teus candidatos, vê aquele que defende as tuas causas aí e faz o teu voto. Tranquilo, teu voto democrático no dia 4 de outubro.
0: Democrático,
2: domingo,
0: e consciente, né? Então a gente
2: já
0: vê
2: o local de votação, se não sabe, se nunca votou.
1: Te antecipa
2: já
1: tudo
2: pega o título
1: isso,
2: de eleitor,
1: né?
2: Não deixa pra última
0: verdade,
2: hora.
0: Verdade, verdade. Tudo muito importante.
1: A gente,
0: né,
1: vai até combinar aqui, eu vou ver se eu dou uma conversadinha com o Giovanni, pra trazer o Giovanni aqui, que pra conversar com a gente sobre as eleições, porque, cara, é muito importante isso. Isso define a tua vida.
0: Então tá, a gente vai tocando por aqui a nossa programação. A gente vê neste momento aqui um intenso movimento aqui no Campos Carreiros, né? Tá parecendo até uma avenida, né? De tanta gente caminhando e de tanta...
2: Com a Feira do Livro vai ser mais intenso ainda,
0: mais
2: vai estar lindo
0: intenso,
2: de ver.
0: Mais intenso
2: ainda. Cheia.
0: Ah, muito legal, assim, a Feira do Livro vai trazer um movimento tremendo pra cá, pra FURG, e aí o pessoal vai estar te esperando aqui, né? Com diversas atrações, como a gente vinha falando aí do concurso no sábado, concurso de bandas e fanfarras, fora o que nós temos de programação para a parte da noite, né, Raquel?
2: Bastante coisa.
0: Bastante coisa na parte da noite aí. Então vai ter o dia que vai ter só o pessoal que está fazendo aí são os autores, né, que vão estar...
2: Autógrafos,
0: noite, né?
2: Noite de autógrafos.
0: A noite...
2: Lembrar que dia 30...
0: É a noite de autógrafos?
2: Deixa eu buscar aqui. Só queria lembrar a mulherada que está nos escutando, que tiver interesse, no domingo, no dia 30, vai ter encontro de todos os grupos de mulheres empreendedoras na cidade, com palestra, com apresentação dos grupos. Vai estar muito legal a tarde de domingo, no dia 30. Deixa eu abrir aqui a programação. Deixa eu ver se eu consigo botar para filtrar aqui, né? Porque tem 33 páginas.
0: 33?
2: Que dia que tu quer mesmo?
0: É no sábado.
2: É, autógrafos, né?
0: É. E eu quero saber os...
2: Vamos ver se tem
0: autógrafos
2: só um dia
0: no sábado.
2: Autógrafos. Ah, não consigo filtrar. Vou ter que olhar dia por dia.
1: Vamos
2: e
1: tocar uma música enquanto ela escolhe aí? Enquanto ela vê?
0: O que tu quer escutar, Everton?
1: Bota qualquer coisa aí. Hoje é dia de qualquer coisa. Dia de bolo. Dia de bolo é dia de qualquer coisa. Vale tudo. Mas é sempre rock gaúcho, tá?
0: O bolo desenhado, ele é melhor, né? Ele não é um bolo palpável, né? Mas então a gente vai aí com o Cidadão Ken, segura o som.

0: Voltamos, são exatamente 8h30, né? Hoje tocamos um bloco musical especial, porque já vinha se desenhando o bolo, né?
1: Cidadão quem?
0: E também Beto Federal.
1: E os Gabardines, né? Encerrou com Paulinho. Pratas da Casa aí, os Gabardines aí com Paulinho e Companhia Limitada. E o saudoso Beto Federal encerrou aí com Brother, né? Então, uma seleção musical maravilhosa para encerrar. Lembrando a todos que nós teremos aí grandes eventos da Associação dos Servidores da Universidade Federal do Rio Grande, né? 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E a gente vai ter aí à noite um jantar dançante especial em comemoração à primavera que tá chegando.
2: Fernando, só para não fechar sem dar informação, os autógrafos então, as noites de autógrafos, no dia 29, no sábado, no domingo, na segunda e na terça, se eu não me engano, até o dia, não, desculpa, até quarta-feira, até o dia 2, a Feira do Livro terminando dia 3, então de sábado a quarta tem noite de autógrafos aqui na Feira do Livro, das 19 às 20h30.
1: Inclusive o Anjinho vai estar lá autografando o livro dele, né? Nosso querido amigo Cristiano.
2: No dia 31, na segunda, o Cristiano vai estar lá.
0: O Cristiano Engel, que fazendo aí o lançamento do seu livro aqui na Feira do Livro, como não poderia deixar de ser diferente. Então a gente vai encerrando por aqui o nosso programa, primeira página, e até amanhã.
1: Até amanhã. Tchau, tchau.
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0: 9h36. Bom dia a todos, todas e todes, iniciando mais um Paralelo 30 aqui na FURG FM 106,7, em transmissão simultânea pela FURG FM Digital e também pelo YouTube da Universidade FURG Oficial. Temperatura no município do Rio Grande nesta manhã de segunda-feira 24 de agosto, 9 graus, sensação térmica 6 e a umidade relativa do ar 71%. É a informação atualizada da praticagem da Barra do Rio Grande. Dou aqui o meu bom dia para a galera que vem chegando com a gente. Vamos fazendo o primeiro bloco de notícias, músicas, e a partir das 10 horas, daqui a pouquinho, estarão aqui conosco as meninas ali, Lilian e Beatriz, da DIEX e DAC FURG, para conversar sobre a Feira do Livro, que começa aí nesta semana. Então, fiquem aí junto com a gente, que daqui a pouco elas estão por aí. Bom dia para a galera da técnica do áudio visual, que é Victor e Érica, que estão aqui conosco. E bom dia, Rafael Viana.
1: Muito bom dia. Tô por aqui ainda meio encarangado de frio. Que friozinho nessa manhã que fez, né, esse final de semana. Hoje a gente vinha pra cá, a temperatura tava batendo 6 graus aí, sensação de 3, 2. Então, pô, foi complicado hoje de manhã aqui. Foi. A vinda. Ainda estou me aquecendo aqui neste estúdio da FURG FM. Mas é isso, muito bom dia, minha gente. Ainda assim, agradeço a este lindo sol que tá batendo aqui nesta universidade, nesta manhã de segunda-feira, pra gente começar a semana com esse alto astral gostoso aí. E que seja eterno enquanto dure, dizia o poeta. logo vem mais chuva aí no final de semana.
0: Pois vem, Rafinha. Então é isso, a gente vai aproveitando enquanto pode, né? Porque é isso, é o nosso agosto. A gente vem falando sobre isso durante o mês de agosto para também registrar e lembrar, né? Que apesar de ser aí um mês... estarmos vivenciando, né, um mês bastante úmido, bastante chuvoso, apesar desse desconforto, é característica desse momento aí do ano, do mês de agosto, que está se encaminhando para o final. E a galera dos lados de cá gosta muito de setembro, né? Porque setembro já vem trazendo uma temperatura mais amena.
1: Primavera, né? Primavera.
0: Mais sol, mais tempo seco. Óbvio, né, Rafa, que a gente vai seguir acompanhando os efeitos aí do El Niño, que segue atuando. Então, tivemos já aí em 2024 um setembro que não foi de tempo seco. E tem as possibilidades também de agora termos um setembro bastante chuvoso. Então a gente vai seguir acompanhando, Rafinha.
1: É isso aí. Deca, deixa eu trazer um informe da universidade aqui pra gente começar este bate-papo.
0: Bora.
1: O Centro de Ensino de Línguas Estrangeiras do ILA, o Instituto de Letras e Artes aqui da FURG, tornou público a abertura de inscrições para novas vagas nos cursos presenciais e remotos de espanhol, francês, inglês e libras. A oportunidade é aberta à comunidade interna, discentes e servidores, e também à comunidade externa, somente para o curso de libras. As aulas iniciam a partir desta segunda-feira 24 e mais detalhes aí, edital, tu encontra no sistema de inscrições da universidade no sinsc.furg.br.
0: Bacana, Rafa. Vou trazer uma atualização aqui de agenda, uma agenda que acontece no dia de hoje, 24 de agosto, que é a Roda de Conversa, Vivências e Visibilidade Lésbica. Integra, aí a roda integra a programação do Agosto Lilás, que é o mês de conscientização pelo fim da violência contra as mulheres, e traz a proposta de ser um espaço de diálogo, troca e fortalecimento das vozes e histórias lésbicas. Quem está chamando aí, organizando, uma galera em parceria aí com o CRAN, né, o Centro de Referência de Atendimento às Mulheres, junto com a Secretaria de Município de Assistência Social e Direitos Humanos, e temos aí a coordenadoria, né, das mulheres, e ainda, deixa eu puxar aqui as demais coordenadorias que estão juntas: CRAN, SMAD, Coordenadoria das Mulheres e também a Coordenadoria de Políticas para a Comunidade LGBT de Rio Grande. Então tá aí hoje, 24 de agosto, a 1:30 da tarde, no auditório do Centro Integrado, que fica ali no prédio, né, do CRAN, na Silva Paz, número 191, no segundo andar. A gente tem aí também o CONDIM Rio Grande participando, né, o Conselho Municipal dos Direitos das Mulheres participando dessa ação, e tem as convidadas aí que vão participar: Sabrina Souza, Carlota Medeiros, Bruna Rodrigues e ainda a Caroline Braga. Então, convidados, convidadas e convidades, todas as pessoas para participarem dessa atividade.
1: Muito bem. E falando aí neste tema, a gente teve no final de semana, agora no domingo 23, a primeira Corrida da Diversidade no município do Rio Grande. O evento que foi realizado ali na Avenida Atlântica, no Balneário Cassino. Prova com 3 quilômetros, reuniu mais de 200 atletas, entre corredores e caminhantes, aí num evento que foi marcado pela promoção da cidadania, da saúde e da inclusão. Aqui eu trago a matéria da página da Prefeitura. A secretária de Esporte e Lazer, Mano Estabel, comemorou a expressiva participação e elogiou o caráter esportivo e social, pessoal, da iniciativa, ao afirmar que era uma primeira corrida da diversidade da cidade, que certamente seria um marco. Além do esporte, ele também disse que tiveram uma arrecadação de 2 litros de leite por participante, né, que são, então, serão destinados ao SESC para distribuição. Uma aposta, segundo eles, que fizeram, que deu muito certo. Ainda falando sobre projeção para 2027, o presidente da CORG, Roger Lopes, afirmou que a expectativa inicial foi superada e adiantou que a prova passa a integrar o calendário esportivo do município. Ele diz assim: tivemos mais de 200 atletas inscritos, como participantes de Rio Grande, Pelotas e São José do Norte. A expectativa é que no próximo ano a corrida reúna entre 300 a 500 pessoas. E foi aí uma corrida que o pessoal teve que encarar com frio também, né? Bastante baixa temperatura, vento, né, no Balneário Cassino, e a gente conseguiu ver aí também um número expressivo de pessoas. A coordenadora de políticas públicas, para a comunidade LGBTQIAPN+, Bruna Gondran, acrescentou que a corrida representa um avanço nas políticas públicas voltadas à população LGBT, e garantir o acesso ao esporte também é garantir cidadania. Ela acreditava que seria um bom evento, mas não esperava uma adesão tão grande. Ela diz assim, abre aspas: o frio não afastou as pessoas, foi o calor humano que fez essa corrida acontecer, fecha aspas. De acordo com ela, a organização já trabalha para realizar então uma edição maior em 2027, com a ampliação da estrutura também oferecida aos atletas. Que bacana, né? Baita evento. Quem quiser ver as fotos ali, ver os registros, tem na página da Prefeitura de Rio Grande, a cobertura ali, né? Então, parabéns aí pela organização. Que legal saber que vai integrar o calendário oficial de corridas, um esporte que tem sido cada vez mais praticado aqui na cidade, né? A gente tem muitos grupos, muitos corredores aí, e legal a gente ver uma corrida com essa temática, com esse propósito, esse tema, né, da diversidade aí. Então, parabéns.
0: Isso mesmo, Rafinha. 9h45, vou trazer mais uma atividade para hoje, e a divulgação vem aí do DCE, da FURG. Vai acontecer hoje, 24 de agosto, em todos os campi da universidade, o seminário universitário, que trata sobre a mudança de estatuto da FURG. Então, acontece no Campus Carreiros aí, e os demais lugares ainda serão divulgados em breve. O pessoal pode acompanhar a página do DCE. E aí temos aí, né, os demais campi também com seus locais a serem divulgados. Deixa eu até atualizar e ver se o pessoal chegou a já publicar. Não, ainda não. fiquem acompanhando ali, né? E o pessoal dos demais campi do DCE também está em comunicação com os estudantes. Mas é isso, assim, a importância, né, da discussão do estatuto e entendendo que alguns campi terão pautas específicas, né, de acordo com as demandas locais. Uhum. Tem ali os destaques nas redes do DCE FURG, de cada campi, né? A gente tem Rio Grande com a mudança do estatuto e também a pauta do transporte. Santa Vitória do Palmar com a mudança do estatuto e o possível fechamento do campus. São Lourenço do Sul, mudança do estatuto e questões relacionadas à troca e à oferta de novos cursos no campus. E ainda Santo Antônio da Patrulha, que vai tratar da mudança do estatuto. O DCE reforça que a participação estudantil é essencial para garantir que as diferentes realidades e demandas estejam presentes nesse processo. Hoje, segunda, 24 de agosto, 5:30 da tarde, 17:30, tem aí no prédio do Movimento Estudantil no Campus Carreiros e também os demais campi com os seus lugares sendo aí organizados e divulgados em breve.
1: Muito bem. Ideia que essa semana tem assembleia no auditório da Aptafurg, né? Esse dia 26 agora, a primeira chamada 8:30 da manhã, segunda chamada às 9, com pautas de informes, extensão do reconhecimento de saberes e competências para aposentados e aposentadas, também aí com aprovação do ajuizamento, né? Da ação judicial sobre o assunto, assuntos gerais. Então a gente vai bater papo, né, e discutir, debater esses temas na Assembleia, no auditório da Aptafurg, e como sempre com transmissão, Assembleia de forma híbrida e com transmissão pelo Meeting, que o link é enviado para os participantes através dos grupos organizados, coordenados pela Aptafurg, mas a gente sempre conclama que as pessoas vão presencialmente, né, para fazer volume no auditório, debater, que é sempre muito melhor por lá, mais fácil ali, mais tranquilo de fazer o debate, fazer a boa conversa por lá. Então, simbora, não perde a data 26 agora de agosto, nesta quarta-feira, 8:30 da manhã, assembleia na Aptafurg, Sindicato para os Técnicos e Técnicas Administrativos de Educação aqui da Universidade.
0: Importante, Rafinha. Eu vou trazer uma notícia que fala aí do mundo do futebol, mas nos traz aí para as questões que pautam o Paralelo 30 diariamente, que é a notícia aí de que a FIFA pune a seleção da Argentina por racismo, fechando metade do estádio no próximo jogo. A reportagem aí do Peleja nos diz que a Associação do Futebol Argentino, a AFA, foi punida pela FIFA por episódios ocorridos durante a Copa do Mundo de 2026, incluindo cânticos e insultos racistas, homofóbicos e discriminatórios de torcedores. A Argentina terá de disputar sua próxima partida oficial em casa com 50% das arquibancadas fechadas e recebeu multas que somam $321 mil. Uma segunda partida com público reduzido também ficará suspensa por um ano e será aplicada em caso de reincidência. As sanções também atingiram jogadores argentinos pela briga ocorrida depois da final contra a Espanha. Leandro Paredes recebeu a maior punição, com suspensão de 10 partidas e multa de $90 mil. Enquanto Nahuel Molina ficará fora de 7 jogos e Thiago Almada de 1. O espanhol Gavi também foi suspenso por uma partida, enquanto o auxiliar argentino Roberto Ayala recebeu 3 jogos de suspensão. A FIFA considerou ainda o arremesso de objetos durante partidas contra a Suíça e Inglaterra, violações de segurança e a exibição de uma bandeira sobre as Ilhas Malvinas no duelo contra os ingleses. A AFA informou que pedirá os fundamentos das decisões para avaliar recursos e disse que poderá recorrer à Corte Arbitral do Esporte. Como a Argentina será uma das sedes da Copa de 2030 e pode não disputar as eliminatórias, a restrição de público poderá ser cumprida em um amistoso caso não haja partida oficial em casa até lá. Tá aí, né? A gente, acho que não precisamos adentrar na problemática que tem aí da condução da FIFA historicamente, não só nessa Copa do Mundo, e que a gente fica sempre com aquela sensação de que não basta, né? A punição sendo suspensão em alguns jogos, diminuição da torcida e multa, mas a sensação é essa, né? Mas penso eu, Rafa, que o que está sob a jurisdição da FIFA está sendo feito. E importante, pedagógico, ainda que a gente, posso falar aí com a pedagoga que está aqui, ainda que a gente prefira outra abordagem pedagógica, a gente acredite, lute por ela, nessas circunstâncias, sim, a punição, sendo ela dessas suspensões ou financeira, posso dizer que infelizmente, mas é uma das mais efetivas, sobretudo no mundo do futebol.
1: Tá, são instâncias diferentes, né? É isso. É claro que a gente espera que questões como crimes aí, práticas racistas, por exemplo, que sejam também punidas, né? Investigadas e punidas na esfera civil, né? Na esfera criminal, como devem ser aí, né? Seja na esfera civil ali, com alguma multa também a empresa, porque não deixa de ser uma empresa, a federação, né, de futebol ali.
0: Milionária.
1: E as pessoas envolvidas, né, que sejam responsabilizadas criminalmente. Mas, claro, com relação aí aos tribunais do futebol, do esporte, que também tem aí seus tribunais, suas investigações, as sanções aplicadas são nesse formato, né? Fechamento do estádio, por exemplo, que representa uma perda de receita gigantesca para a equipe, né? Para a federação e tal, para quem está organizando os jogos. Porque tu bota menos torcedor para dentro. E também essas suspensões nos jogos aí, por exemplo, de jogadores envolvidos em conflitos, como estes, também gera aí, né, uma perda de receita, seja para o jogador, seja para a equipe, né? Então é uma forma, né, administrativa, digamos assim, de conseguir criar algum tipo de sanção para coibir, tentar de alguma maneira coibir esse tipo de conduta. Por mais que eu acho que seja pouco. Uhum. Ainda acho que as punições são brandas. Brandas, né? Certos crimes aí, como tu pega, por exemplo, crime de racismo mesmo, né?
0: Racismo, homofobia,
1: né? São coisas sérias, assim, tipo, eu acho mais sérias do que uma provocação entre Argentina e Inglaterra sobre a propriedade, posse ou usufruto das Ilhas Malvinas, entendeu? Pô, cara, racismo, homofobia, cara, isso aí tu tinha que banir esse profissional, entendeu? Se é um profissional que tá fazendo isso, né? Se é um jogador...
0: Cara, usar alguns jogadores ali.
1: Exatamente, né? Pô, esse cara não pode estar jogando, entendeu?
0: Punidos pela briga e provocações que aconteceu no jogo da final, né?
1: Na torcida, eu entendo que é difícil tu identificar, né, cara? Tu consegue punir o quê? Tu pune ali as torcidas organizadas, tu consegue punir se eles têm um... mas até se tu conseguir identificar o torcedor, né? No meio daquela massa de gente, talvez tu até conseguisse punir, mas é difícil, né? A gente entende que seja mais difícil. E esses crimes praticados de maneira coletiva, assim, tem toda uma série de características aí para conseguir alcançar, né, algum tipo de sanção. Mas os jogadores, né, as pessoas envolvidas ali, que são pessoas públicas, né, com uma grande quantidade de seguidores, de pessoas, de fãs e tal. Cara, você tem que conseguir punir esse tipo de gente, cara. E num caso de um crime como esse, eu acho que a punição tá muito branda ainda. Muito branda.
0: É isso, Rafinha.
1: 9h55. A gente vai encerrando esse bloco. Vamos sair pra uma música e em seguidinho a gente volta, pode ser?
0: Daqui a pouquinho a gente volta. As meninas da Proesc devem estar chegando, mas a gente volta e tem mais informações também até o momento de começar o papo com elas.
1: Então vamos embora, a gente sai para um som, daqui a pouquinho a gente está de volta. Não sai daí, fica com a gente na 106,7, são 9h56.

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0: 10:06, estamos de volta com o Paralelo 30, nessa segunda-feira, 24 de agosto. E como havíamos anunciado, já a partir desse segundo bloco, estariam aqui conosco e estão a Beatriz Domingues, Bia, né? Que é a diretora da DIEX, né? Diretora de extensão, que integra aí a pró-reitoria de extensão da FURG, e também a Lilian Ney, que está aí como diretora de arte e cultura da FURG, também integrando aí a pró-reitoria de extensão e cultura. E essa dupla faz parte da comissão organizadora da 51ª Feira do Livro da FURG. 24 de agosto hoje, temos 4 dias pela frente. Daqui a pouquinho já tem a abertura dessa edição da Feira do Livro.
1: Que delícia, hein?
0: Que tá prometendo.
1: Sabe que eu cheguei nessa semana assim, sem estar ligado, não tinha ainda percebido que estava tão próximo da feira.
0: Me dei conta quando a Lilian me chamou.
1: Mas então, é isso, né? Eu digo, cara, que bacana, que coisa boa saber que eu já tenho programação para essa semana aí agora. Já em seguidinha já tenho o que fazer esse final de semana.
0: Recebemos aqui no Paralelo, antes, né, de anunciei elas ainda não deram bom dia, mas para contextualizar.
1: Eu me meti aqui, né?
0: Não, mas é ótimo, assim, pra gente ir contextualizando, né? A gente recebeu aqui na sexta-feira retrasada o Leonardo Bulcão, né, que veio trazer a notícia aí do lançamento do seu álbum audiovisual, muito bacana. Uhum. E Bulcão já anunciou aqui que fará o lançamento, né, do seu trabalho audiovisual na abertura da Feira do Livro. Então ali já deu uma situada, né, na data, mas essa semana, final da semana passada, quando a Lilian me chamou, já temos aí a agenda da feira no Paralelo. Eu digo, opa, já é agora. Demos jeito de marcar para logo, né? E aqui estão as meninas que, penso eu, que têm trabalhado bastante, né? E elas vão trazer um pouco desse clima pra gente aí, dias reta final aí, antes da abertura da feira. Bom dia, meninas. Não sei quem quer dar o bom dia primeiro. Bia, Lilian, fiquem à vontade.
2: Agora a gente fica se olhando e não dá bom dia.
0: Quem vai?
2: Bom, então, bom dia a todas as pessoas que estão nos ouvindo. Mais uma vez, é um prazer estar aqui, né? Aqui no Paralelo, para a gente conversar um pouquinho, trazer as novidades da feira, né? Reafirmar a nossa programação. Vamos conversar um pouquinho. Há 4 dias da feira, temos bastante coisa ainda para terminar, para fazer, para organizar, né? Mas é isso. Mais uma vez também, é muito bom a gente ver a Feira do Livro da FURG se consolidando, uhum, nesse espaço que é nosso, né? Que é o espaço da universidade, aqui dentro mesmo.
0: Segundo ano, né? Que acontece dentro da FURG. Bia?
3: Então, bom dia a todas as pessoas, bom dia para vocês aqui. Então, essa semana, né, já com sexta-feira, já iniciando a nossa Feira do Livro, e realmente é a semana quando o trabalho

0: foco, assim, um giro diferente que acontece na Feira do Livro, que vocês vêm fazendo, né? Já fizeram no outro ano passado, e que eu acho que esse ano volta, né, com uma experiência bem, bem bacana, assim, bem legal, né? Uhum. Não sei se vocês querem falar um pouquinho sobre isso.
1: É, podemos sim. Eu acho que o que a gente teve mais assim, de falas no ano passado, podemos dizer assim, de elogios, foi com relação a ocupação do espaço mesmo, né, uhum, aqui do SIDEC, né, dessa parte. E as pessoas quando vinham aqui falando como é bonito o campus, uhum, né.
0: Exato.
1: Então, isso, e as pessoas vinham, teve a mateada no ano passado e teremos esse ano novamente, né, então as pessoas vinham com a cadeira de praia, sentavam tomando chimarrão no momento da mateada, mas em outros momentos também na feira as pessoas ocupando os nossos gramados e uhum, com as famílias e as crianças brincando, se divertindo e nesse espaço que é muito bonito realmente,
0: com
1: né?
0: Certeza.
1: Então, e às vezes as pessoas enxergando com aquele outro olhar que não é quando a gente vem trabalhar ou quando a gente vem estudar, né? É um outro momento, as pessoas vindo para atividades culturais, né, para dar uma olhada nos livros, artesanatos, uhum, e aí uhum, então é um outro momento de contemplação desse espaço, né?
0: Com certeza.
1: Então as pessoas elogiando muito isso. E eu acho que realmente os nossos estudantes que muitas vezes não iam à Feira do Livro, uhum, e agora, né, dentro da universidade, então eles conseguem participar das atividades. E outras pessoas que também aqui do entorno, que não iam até o cassino,
2: uhum, assim,
1: e agora elas conseguem contemplar, né, a Feira do Livro.
2: E penso eu que a diferença, para além também do espaço, do território, a diferença dentro da estação do ano, né? Uhum. Por óbvio que é incrível, aí foram incríveis, é incrível vivenciar uma Feira do Livro durante o verão, tem muita movimentação turística, porém trazer durante o período de inverno, trazer, como a Bia bem citou aqui, né, a programação para próximo da comunidade universitária, estudantes. E a gente vem acompanhando muito mais atividades e programações, como o Sabadou Furg, por exemplo, uhum, né, dentro da universidade, chamando o público de estudantes. E penso que também, aí, considerando uma consideração especial aos estudantes que moram nas casas também, para que tenha essa fruição, esse movimento dentro do nosso campus, né? Então, muito bacana. Ano passado foi sucesso e tenho certeza que esse ano vai ser também, porque a programação está enorme, enorme e atrativa no sentido de, será que venho na sexta, venho no sábado, venho no domingo, venho nos três dias?
0: Vem sempre.
2: E aí a gente fica nessa, assim, de, ai meu Deus, o que eu faço?
3: Então, aí só falando mais um pouquinho ainda, né, do ano passado, quando a Bia fala ali das pessoas, o quanto elas se encantavam, né, com a universidade. Uhum. Quando o ano passado a gente fez a Corrida por um Livro com o apoio do SESC, sim, e que a gente arrecadou um número enorme de livros que foram distribuídos ali para o CAIC, e que as pessoas estavam correndo, e as pessoas, claro, não tinha aquela premiação, não era uma corrida, né, por pódio, então as pessoas se permitiram correr. Uhum. E parar para apreciar a natureza no entorno, claro, da FURG. Uhum. Né? E as pessoas dizendo assim, ai, como é lindo isso daqui, ai, eu nunca tinha entrado, uhum, aqui, eu nunca tinha visto a FURG assim.
0: Uhum.
3: E aí isso é mais um fato, mais um fator, mais uma parte assim, que nos diz assim, o quanto está sendo bonito, quanto está sendo produtivo e importante a gente trazer aqui para dentro essas atividades, a Feira do Livro. E esse ano, no sábado, nos mesmos moldes do ano passado, no sábado nós vamos ter o passeio ciclístico também com o apoio do SESC.
0: Uhum.
3: Que é outra grande oportunidade também das pessoas poderem apreciar toda a natureza que a FURG nos oferece. E além dessas atividades, outras atividades, como a mateada, nós vamos ter a, sim, segunda mateada de novo esse ano, no domingo. A gente vai ter. Aí as pessoas vêm pra cá, vêm com a sua cadeirinha, vêm, né, vêm apreciar, vêm curtir música.
0: Ó, quem não achou uma capivara ainda aqui dentro da FURG, ainda não apreciou a natureza da FURG por completo.
3: Com, tá? Certeza as capivaras vão estar por aí, né? E eu queria, assim, um pouquinho antes da gente entrar na programação, né? Falar um pouquinho da nossa patrona, né? A Josel Manoal.
0: Ah, que legal.
3: Falar que o tema Caia Nessa Rede, ele surge a partir do livro de poemas da Jo, que é o Enredar-se. É um livro lindíssimo, ele vai estar aí na feira também para vendas, né? E a gente vem trazendo essa pegada

0: praia, nessa rede, pensando muito nesse nosso litoral, né? Nesse lugar que a gente vive, cercado por águas, que a gente tem a pesca, né? Uhum. Como uma das principais atividades. Uhum. E a gente trazer um tema como Caia Nessa Rede, e que aí a rede aí, ela toma uma proporção muito maior, não só a rede de pesca, mas a rede de afetos, a rede de amigos, a rede claro. De conhecimentos, a rede de fazeres, de saberes. O quanto que isso é grande pensar nessa palavra rede, né? Se a gente for pensar na palavra rede, colocar ela ali, colocar ela ali no dicionário, colocar hoje em dia numa IA.
1: Sim. E lançar, né? Lançar, complete.
0: Né? É lançar a rede, né? Isso, lançar a rede é isso, né?
1: A gente fala em rede de apoio também, que é tão importante e também pode significar isso, né? Uhum. Então, muito bacana, gurias.
0: E aí a gente já começa a programação, né? Na sexta-feira, dia 28, a partir das 18 horas, com a banda da Brigada, né? Uhum. A banda da Brigada, às 18 horas, vai estar ali tocando, recepcionando todo o pessoal. Depois, a partir das 19 horas, a gente tem a nossa abertura oficial, né? Com as falas, com as conversas. Uhum. Depois, a gente tem a fala também da Jo. Agora, que eu tenho que ir procurando aqui para a gente não se perder, né? Porque a programação é enorme. A gente sabe toda a programação e, na hora de falar, a gente agora qual que é mesmo, que dia é?
1: Eu tô vendo aqui que junto com a abertura às 18, né, da apresentação da banda de música da Brigada, no espaço interativo, tem também às 18 o lançamento do álbum visual Bem Além, do Leonardo Bulcão. No espaço formativo. E é isso, exato. São espaços diferentes dentro do gigante Sidex Sul, né, gurias?
0: E junto também com esse espaço, tem toda a parte ali da gastronomia e tem a parte dos livreiros, das livreiras que vão estar ali, né, com seus livros ali, porque a Feira do Livro, ela se faz com livros, né? Mas que... Então, para trazer assim junto essa programação. Então, as pessoas vão indo para aqueles lugares que mais as contemplam, né? O que mais elas querem. Eu quero olhar livro, eu quero assistir a patrona, eu quero ver a abertura, eu quero escutar a banda. Então, este é um grande diferencial que a feira nos oferece, uma ampla gama, assim, uma gama de atividades diferentes, né? Para que fique, as pessoas possam circular mesmo, assim, circular. E se enredar nos livros, se enredar nas atividades.
1: E tecer essa rede.
0: Tecer as redes, isso.
1: Porque
0: mesmo.
1: Caia Nessa Rede, achei incrível. Bia, como tá? Né? Não sei se também tu tem algo específico para trazer, mas antes disso, já pergunto, né, da nossa curiosidade aqui, como tá a expectativa e a preparação, né, para a abertura. A gente vê desde a outra semana ali a estrutura já sendo preparada. Temos aí o clima que sempre deixa a gente, ai meu Deus, o que que acontece? Então temos alguns dias aí de sol e frio, por óbvio. Ainda as previsões mostrando possibilidades de chuva. Então tem toda uma expectativa, com, né, suas preocupações e seus cuidados, mas imagino que com muita vontade, né, de que aconteça a abertura, de que toda essa programação comece a ser materializada, realizada, né?
2: Então, assim, as expectativas são, né, as melhores. A gente está trabalhando intensamente para que tudo ocorra bem e com tranquilidade. É claro que o que nos preocupa sempre é a questão climática, né? De se teremos chuvas mais fortes, ventos, enfim, né? Até porque muitas atividades acontecem ao ar livre. Mas são questões que a gente vai administrando, né? Conforme a gente vai vendo as previsões, né? E eu acho que, como a Lilian estava falando, a questão da rede é importante também. A gente sempre agradecer a todos os que nos ajudam, nos auxiliam na organização da Feira do Livro. Porque nós, claro, enquanto Proesc, né, nós que ficamos à frente da organização, mas, por exemplo, a Diretoria de Extensão fica responsável ali principalmente pela Rua das Crianças e pelo Espaço Curioso, que é um novo espaço, né, da Feira do Livro. E a gente só consegue organizar as atividades porque temos nossos parceiros, que são os extensionistas da FURG, né? Então, a gente faz uma chamada e eles se inscrevem nessa chamada para participar das atividades. Então, é sempre muito importante agradecer a participação de todos os docentes, técnicos e estudantes da nossa universidade, que eles que nos auxiliam, né? Sem eles, a gente não tem esses espaços. Uhum. Então, a gente gostaria muito de agradecer, né, a participação de todos eles, assim, no, na organização das atividades dos espaços. Para falar só rapidamente, né, que eu falei de um novo espaço, que é o Espaço Curioso, a gente tem sempre, né, tradicionalmente, na Feira do Livro, a Rua das Crianças, que todo mundo conhece já, uhum, né, que é, são atividades voltadas para as crianças e também para o público infanto-juvenil ali. Uhum. É, só que ela começou a crescer muito, né, a Rua das Crianças, e a gente pensou nesse outro espaço, que é um espaço para todas as idades, com as outras atividades, assim, não tanto para o público infantil, que não sejam tão literárias, né? E vão ficar num espaço um pouco mais separado, assim, para que todas as pessoas possam conhecer as várias atividades da FURI. Então, tem atividades experimentais, né? Então, vão conhecer ali vários projetos da nossa universidade, uhum, e com algumas atividades mais práticas, né? Então, isso chama bastante a atenção das crianças, dos jovens e dos adultos, com certeza.
1: E isso, assim, envolvendo, te ouvindo, fiquei pensando, assim, se é uma ideia de algo que também pode ser visto em feira de ciências.
2: Algumas atividades,
1: algo nesse,
2: sim,
1: sentido, uhum, também, né?
2: Também, algumas atividades são bem voltadas, né, para atividades mais experimentais.
1: Ai, que bacana.
2: E a Rua das Crianças ficou mais voltada para a infância mesmo. Então, são atividades para as crianças menores. Uhum. Claro que as crianças maiores também podem participar, né? E aqueles que tiverem vontade, as famílias, né, os pais. E com o palquinho. E aí, no palquinho, sim, nós vamos ter as atividades que depois eu posso passar aqui na programação, né? Atividades de, com contações de histórias, com apresentações teatrais, nesse espaço que é do palquinho da Rua das Crianças.
1: Que bacana.
3: Eu ia aproveitar para perguntar, vou aproveitar o ensejo que tu falaste desse espaço novo, para quem sabe vocês trazerem, assim, o que, que mudou da última edição para essa, assim, o que, que entrou novo, o que, que tem de novas atividades, de espaços novos, ou então também, né, o que, que vocês entenderam, assim, como novos desafios que vocês tiveram, uhum, para essa edição desse ano comparada com a anterior.
2: Esse espaço curioso, tem esse nome justamente para curiosidade, assim, né? Uhum. Aquela, chamar a atenção. Então, foi justamente para... Porque a Rua das Crianças ficou muito grande, né?
1: Ficou,
2: uma,
1: né,
2: rua imensa, com muitos quilômetros.
1: Uma grande avenida,
2: então,
1: das crianças.
2: Então, a gente criou esse outro espaço para... Até por questões, assim, das crianças ficarem mais, com mais liberdade no espaço, né? Uhum. Os menores, principalmente. Então, esse é um novo espaço. E algumas atividades, aí eu acho que eu posso passar mais para a Lili, que acontecem no saguão, uhum, né? Algumas apresentações que vão acontecer ali no saguão. São algumas das novidades que temos para esse ano.
4: Entre essas novidades, assim, que agora a gente vai olhando e vai lembrando, assim, que os autografantes, né? Eles mudam também de lugar, eles passam a ficar nesse espaço aqui, que onde era o banco ali, acho que era Santander ali,
1: não lembro
4: qual era o banco. Santander. Era Santander, não tinha aquele banco ali. Então, esse espaço, e qual assim, o legal desse espaço é que ele fica de frente para os livreiros. Então, ele é um espaço, sim, que atende a um espaço bem maior, uhum, né, para a gente se organizar ali. E vão ser sempre duas sessões, uma às 19 e a outra às 15 horas. Mas acho que é isso, mas na programação. As sessões de autógrafos, uhum, mas na programação tem tudo certinho. Então, algum horário, alguma coisa aqui que a gente falar e que não. Vai pela programação, né? Vai pela programação. Esse é um espaço bem importante. E no saguão sempre vão ter algumas atividades, assim. Elas não são permanentes, mas são atividades interativas que vão estar acontecendo ali durante a feira, assim. Uhum. Daqui a pouco mais a pessoa está muito bem e tem uma atividade, está passeando por ali entre, entre um lugar e outro, né? Uhum. Sai lá de uma roda de conversa lá, vai passear lá na Rua das Crianças e no saguão vão ter atividades acontecendo. Uhum. No saguão e também na rua, que nós vamos ter vários espaços na rua, sempre com algumas atividades. A Confurg, né, que é as nossas combis, que,
1: sim,
4: vão estar de novo,
1: lindas,
4: aqui. Então, é uma atividade permanente. Este ano vamos estar com as três combis, né? Ano passado a gente estava só com a Laranjinha, uhum, né? E esse ano, então, nós vamos estar com as três combis. Elas vão estar com atividades nas combis também. Então, elas vêm trazendo, além só da visitação, não vão ser mais só a visitação. Mas elas vão estar com atividades também em alguns dias. Bacana. Então, é muito legal isso, porque nós ganhamos mais um espaço de atividades culturais. Uhum. Né? Uhum. Atividades que estão ali, que vão divulgar a cultura, vão divulgar o que se faz em Rio Grande. Se a gente pensar em Rio Grande como um território que tem a cultura na veia, né? A gente tem quantos escritores? Se eu não me engano, Rio Grande é a terceira cidade com o maior número de escritoras e escritoras.
1: Que bacana.
4: Né? Imagine, dentro do Rio Grande do Sul, de pessoas, sabe? Uhum. Que escreveram seus livros, que estão publicando seus livros, né? Porque se a gente colocar todos os escritores e escritoras que estão com seus livros nas gavetas, sim, talvez este número aumente muito. Uhum. E a gente pensar que Rio Grande traz um projeto como a Lei do Livro, e por que que eu estou falando na Lei do Livro? Porque não são todas as cidades que têm. Uhum. Então, Rio Grande tem esse projeto da Lei do Livro, e ela vai estar também na nossa feira, né? Sendo a gente vai fazer no dia do Sarau Aimé, que é no dia 31, às 19 horas, a gente vai trazer esses escritores e escritoras. Então, a Sarau Aimé convida os escritores e escritoras vencedores da Lei do Livro, uhum, né? Como um incentivo mesmo para que se pense na escrita, né? Uhum. Para que se teçam palavras, né? Tecer redes, tecer palavras, tecer redes de palavras. É pensar nesse sentido também, né? De a gente incentivar não só a leitura do livro, mas a escrita, né? Só as escritas, a gente precisa escrever, né? A gente precisa levar para fora das nossas gavetas, levar para fora do nosso eu aquilo que a gente também tem capacidade de escrever, né? E que a gente consegue. Então, isso também é bem importante a gente trazer. E dentro ali do Confurg, né, que a gente vai ter essas atividades que estão ali também na programação. E isso é importante, porque aí a gente vai, com essas atividades, a gente vai espraiando cada vez mais, a gente vai aumentando essa rede de fazeres, né? De arte, cultura que tem dentro.
1: Uhum. E vou resgatar que as meninas me enviaram aqui, eu tô com a programação comigo aqui, e a Lilia nos trouxe, né, esse espaço dos autografantes, a sala de autógrafos, né? E aí fui ali resgatar. Tem algo que penso que é importante a gente destacar, que no sábado e domingo a feira tem um horário diferenciado, sim, né? Começa às 2 da tarde e vai até às 10 da noite. E aí sim, né? De segunda a quinta, que é o último dia, das 9 da manhã até as 22, né? O espaço ali, a sala de autógrafos, no sábado e no domingo, tem programação a partir das 3 da tarde. E aí, assim, ó, tem 2 páginas de autografantes no sábado, 2 páginas de autografantes no domingo. E aí sim, né, de segunda a quinta, começa às 19 horas, vai até às 20h30. E tem uma galera, assim, né? Se eu fosse parar para ler o nome de todo mundo, a gente precisa de uns minutinhos aqui. Que bacana, Rafa.
3: Bacaníssimo, bacaníssimo. Mas eu vou te fazer a seguinte questão. Vamos fazer um intervalinho, a gente volta com com essa lista no retorno do intervalo, pode ser?
1: Bora.
3: Pode ser 10h29, agora que eu vi
1: o horário. Vamos ver se vai dar tempo de trazer essa lista gigante, porque eu sei que tem muita coisa pra gente divulgar aqui ainda.
3: Com certeza.
1: Então, a gente vai afinar isso com as gurias agora no intervalo.
3: Isso aí, pode ser. Então a gente vai para um intervalinho bem rapidinho, fica com a gente aí, que em seguida a gente tá de volta.
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0: Muito bem, estamos de volta, escutamos Milton Nascimento com Tudo o que Você Podia Ser e a gente retorna às 10 horas e 36 minutos com o Paralelo 30 aqui na 106,7 FM.
1: É isso, Rafa, e nesta segunda trazendo o convite aí, a prévia, né, da abertura da 51ª edição da Feira do Livro da FURG, que acontece de 28 de agosto a 3 de setembro no Sidex Sul Campos Carreiros da FURG, com uma programação extensa, intensa, lindíssima. É, e estão aqui conosco, quem não pegou o inicinho, a Bia e a Lilian, integrantes aí da comissão organizadora, DIEX e DAC da Pró-Reitoria de Extensão e Cultura da FURG, trazendo para a gente alguns destaques, né? A gente falava antes de entrar no intervalo que não temos como listar todas as atividades, né? Dia a dia, todos e todas autografantes, porque de fato é uma programação extensa, muito significativa. Perguntei para as meninas, né, onde a população aí que tem interesse, bom, mas eu quero ver, né, quem são os autografantes do dia tal que eu vou, pode acessar a programação, ela está na íntegra no site da universidade, né? Acredito que numa busca no Google, programação, Feira do Livro da FURG, vai aparecer. Mas entre no site furg.br, que ali nos destaques tu já encontra, tem o link para acessar e baixar a programação na íntegra dia a dia, tá? Então, deixa eu só, vou passar para as meninas aqui. Acabei de receber uma mensagem aqui. Eu ia comentar com vocês no início do programa, passou. Minha irmã me manda mensagem aqui dizendo que Caetano, meu afilhado, vai fazer 8 anos essa semana, que está ouvindo. E acho que foi ontem ou anteontem, a gente conversava e ele estava junto. A minha irmã ainda comentou, o Caetano se interessou bastante, dia desses ouviu, acho que foi hoje de manhã, dia desses ouviu falar sobre a Feira do Livro e se interessou muito. E aí eu disse, talvez seja pela programação da Rua das Crianças, né, provavelmente sim. Ele é um leitor daqueles, assim, que lê muitos livros, muitos gibis, adora livro. Então, mandar um beijo para ele aí, que é um dos fãs já conquistados da Feira do Livro da FURG, Curias.
0: Olha, quero dizer que botei aqui no Google Feira do Livro FURG, foi o primeiro link que apareceu, hein? Tá fácil de achar, legal, ali, ó. Já vem direto a matéria com a programação.
1: Porque isso aqui é FURG bebê.
0: Hein? Tá lindeza.
1: Meninas, fala com a gente, Lilian, algumas coisas que precisa já trazer para que não passe aí, isso, né?
2: Então, assim, acho que é bem importante a gente retomar, então, é lá o primeiro dia, né, que é a sexta-feira, dia 28, que é a abertura oficial, às 18 horas, com a Banda da Brigada, né, que é o que abre ali, que enquanto a gente aguarda a abertura oficial dentro do SIDEC, na nossa arena cultural, né, que acontece dentro do SIDEC, a gente fica ali conosco, ali, a banda. Aí, logo em seguida, a gente tem tem o lançamento do álbum que tu falou, né, do Bulcão. Uhum. E aí depois a abertura oficial, que ela traz junto Bênção Poetinha, a partir da obra de Vinícius de Moraes com a Débora Finocchiaro, a Riadegas e o Pablo Trindade, da Companhia de Solos e Bem Acompanhados, que eles trazem essa leitura, então, da obra do Vinícius de Moraes. É uma obra extremamente delicada, é bem delicada, ela é emocionante. Então, todos e todas estão convidados, então vai ser uma atividade bem especial. E logo em seguida, né, a gente tem ali a patrona, que também dá sua palavra, né? Essa é a parte principal. Uhum. Aí depois, no sábado, como eu já tinha falado, mas só para reforçar, para convidar a comunidade, que nós vamos estar com várias atividades acontecendo, então tem para todo mundo. É o passeio ciclístico, para quem gosta das bikes, quem quer vir com as suas crianças, vem para aí, vão dar um passeio. Ainda dentro deste horário, das 14 horas, o primeiro encontro de bandas marciais e fanfarras na 51ª Feira do Livro. Imagina, quem gosta de bandas tem aqui, uma galera aqui que vem, né, fazer essa... trazer essa música, são ritmos diferentes, cada um trazendo um pouco das suas bandas. Aí a gente tem também o primeiro encontro de combis, obviamente que as nossas estarão ali, né? E o segundo encontro de carros antigos, que também acontecem aqui no estacionamento da Feira do Livro. E outras atividades que vão estar acontecendo ali dentro do saguão, vão estar acontecendo na arena, vão acontecer em diversos espaços. Sim. E aí, no domingo, que também a gente tem essa programação, uma programação bem grande também, que a gente tem a mateada, né? Então, a gente pede, diz pro pessoal, vem para cá, né, no domingo, para essa mateada. A gente vai ter um encontro de brechós também, então... tá a fim de fazer, trocar o guarda-roupa, vem que nós vamos ter bastante atividade, né? Porque brechó é brechó pra mim, eu amo brechó, né, gente? Coisa boa comprar de brechó, né?
1: Eu amo também.
2: Porque são, eu acredito que as roupas de brechó, elas vêm carregadas de outras histórias, né?
1: Vem também, né?
2: Então a gente, é bem legal também. E várias outras... acontecimentos que vão estar ali neste momento. Isso aí no sábado e no domingo, que são os dias que a feira tem esse horário diferenciado, que começa às 14 e vai até às 22 horas. Aí depois, de segunda a quinta, a nossa programação também é bem especial, né, Bia? Eu deixo com a Bia um pouquinho aí.
1: Vou aproveitar. Eu não sei se foi pergunta de ouvinte ou se a Érica quer saber. Então, chega aqui, não, que o Rafa vai
0: é
1: te dizer.
0: É pergunta dela mesmo.
1: É que a pergunta dela, ela tá interessada em saber, assim, qual é o dia, o momento de um dos autografantes. A gente não vai trazer, então, no ar, já que não foi pergunta de ouvinte, assim, para não privilegiar apenas um, tá? Então, Rafa já vai atualizar.
3: Se eu estou
1: ali
3: ouvindo, não sou também ouvinte?
1: Somos todas.
0: chegou filosofando aqui, olha isso.
1: Todos ouvintes.
3: É que eu tenho um amor por um autor chamado José Faleiro. Que eu ouvi falar que ele vai estar aqui. Então eu escrevi um cartaz perguntando onde e que horas ele estará para que eu possa encontrá-lo.
2: Adorei!
0: Programação de segunda.
1: O Rafa achou e, inclusive, ela vai fazer outro cartaz para ir para a porta do SIDEC, dizendo: José Faleiro, te amo. Vim aqui só para te ver.
0: A Bia e todos vai entrar os livros ali agora, que né? Segunda-feira, segunda-feira em diante da programação ali, né?
4: É mais específico para as escolas, né?
1: Então. Que bacana.
0: Mas respondendo a tua pergunta, encontrei aqui, ó. Tá aqui, ó. Segunda-feira, 31 de agosto, às 16 horas. Tá aqui, ó. Responder.
1: Esse
0: menina,
1: pessoal
0: tá
1: do
0: aí,
1: Paralelo
0: ó.
1: É muito subversivo, mas tá bem.
0: A gente é.
1: Bia.
4: Bom, então, só antes de chegar de segunda a quinta, nós temos uma programação especial para as escolas, né? Mas só comentando que no sábado e no domingo, as atividades ali no palquinho da Rua das Crianças, elas estão bem intensas. De hora em hora, a gente tem atividade. Então, a partir das 15 horas, nós já temos contações de histórias. Então, no sábado, 15 horas, a gente tem contação de histórias. Girafas não sabem dançar com a Gabi. Depois, as aventuras do João Platino com o ICMBio. Aí, tudo no palquinho, né? Depois, eu tenho um pequeno problema, disse o Urso, com a tia Docinho. Uma atividade teatral, Palestina e Durval, com a criançada de 0 a 100 anos. E aí, às 19 horas, a última contação, que é com o André, que é uma parceria com a Livraria Vanguarda, né? Então, ele vai contar três histórias, né? O Robô de Madeira e a Princesa, O Mistério da Meia Suja, Furada e Fedida e Chapeuzinho Vermelho e Limão.
1: Que bacana.
4: Isso tudo na Rua das Crianças, só no sábado. E aí, lá no domingo também, a partir das 15 horas, temos algumas contações se repetem, né? Porque, né, às vezes o pessoal não consegue ir no sábado, consegue também no domingo. Então, a gente tem também com a contação de histórias com o ICMBio, das aventuras do João Platino. No palquinho também, de novo, com o André, as três histórias. Temos espetáculo teatral Poderoso Ratão. E depois, também com a tia Docinho, um dia muito mal-humorado. E às 19 temos a última apresentação, que é também a apresentação teatral Palestina e Durval com a criançada de 0 a 100 anos. Então tá bem intensa assim as atividades no palquinho da Rua das Crianças no sábado e no domingo, né? Que a gente sabe que são dias que a gente imagina que a feira vai lotar, como foi no ano passado. E aí, de segunda até quinta-feira, a nossa Feira do Livro tem esse horário das 9 da manhã, né, até 10 horas da noite. E para receber as escolas, né? Então a gente também teve um período aí de inscrição das escolas, mas para a gente conseguir organizar os espaços, né? Tendo uma ideia de quantas crianças viriam até a Feira do Livro, crianças e os jovens. E, então a gente vai ter, a partir de segunda-feira, 9 horas da manhã, a gente recebe as escolas e eles têm uma apresentação de teatro, né, na Arena Cultural.
5: Que bacana.
4: Então eles chegam, sempre vão ali para a Arena Cultural, participam, né, assistem a apresentação e depois ainda tem um tempo e eles vão para esses outros espaços, né, Rua das Crianças e Espaço Curioso. E também ali nos livreiros, enfim, né, eles vão poder contemplar todas as atividades, participar de todas as atividades que temos na feira. Manhã, tarde também, a partir das 14h, recebemos as escolas, a mesma coisa, né? Eles vão para a Arena Cultural, assistem um teatro e participam das outras atividades ali.
1: E as escolas vão ocupar de segunda a sexta?
4: De segunda a quinta-feira.
1: Nesses turnos, manhã e tarde. Isso. Que bacana.
4: E à noite, nós também, além do público em geral, tem a EJA, né? Que também sempre... A gente tem, pelo menos, algumas turmas de EJA que participam das atividades da feira. Isso é uma questão que a Lilian, né, comentou ainda no intervalo. A importância da feira acontecer num período letivo e não nas férias, né? Porque aí as escolas conseguem participar das atividades.
0: Certeza.
4: Que antes,
0: com
4: quando
0: certeza.
4: Era no verão, a gente não tinha. Quando ela começou a ser lá em abril, maio, no cassino ainda, que teve nesse período... que a gente começou com a participação das escolas na feira. E isso foi assim, né, foi muito bom e a gente pretende continuar sempre com essas atividades com as escolas. O período de inscrição da escola já encerrou na sexta-feira, né, então nós já temos aí uma organização, né, de quantos alunos teremos em cada período, que isso é importante para nós, né. Então, com certeza serão muito bem recebidas todas as crianças, né, todos os jovens, e a gente espera que eles participem bastante.
1: É bem, bem interessante isso, porque a Feira do Livro, ela tem esse papel da extensão, né, muito marcado, que é esse link, aí, essa ligação da universidade, né, com o público em geral, com a comunidade. Quando a gente tinha ali a feira durante o verão, no período mais da noite, sim, se fazia essa conexão da extensão, mas penso que agora, que também é extensão, é trazer estudantes do ensino fundamental e médio para dentro da universidade e para também integrarem a Feira do Livro. Não que não pudessem ir antes, iam com suas famílias, mas isso fazer parte de uma programação das escolas, as escolas se organizarem para virem ocupar a Feira do Livro, é uma construção aí, acho que um aumento, uma ampliação desse trabalho de extensão muito bonito, né, gurias? Que penso que traz aí curiosidade, vontade dessas crianças e adolescentes e jovens de se aproximar um pouco mais da FURG, de entender, né? Ah, olha, isso aqui eu tenho interesse de saber mais, ou de trabalhar, ou de fazer. Então, que bacana, que bacana.
4: Eu vou dizer para vocês que o momento da feira passada, para mim, foi o mais emocionante. Foi na segunda-feira, quando as escolas chegaram. Aí foi aquele monte de crianças chegando, entrando, né, na Arena Cultural. Se sentando, assim, a gente fica apreensivo. Ah, vai dar certo, não vai dar? Sabe aquela... Tudo, como quem organiza evento sabe, né? E aí a gente... quando abriram as cortinas... E aquela criançada...
2: Foi tão lindo aquilo.
4: Batendo palma e gritando.
2: Emocionante.
4: Me arrepiou. E foi assim, emocionante. Quando eu vi aquilo, bom, aí eu chorei, obviamente.
1: Deu certo,
4: eu chorei. E aí eu disse, vou sair daqui, senão não vai dar certo. Aí saí pra me recompor por alguns minutos.
1: Bacana.
4: Mas assim, foi de arrepiar mesmo, sabe? Aquele momento de arrepiar. Foi muito bonito. E a gente... esse ano, com certeza, vai ser muito bonito de novo.
0: Eu tô viajando na programação aqui, pra cima e pra baixo.
1: Mas eu tava também aqui viajando.
0: Eu tô olhando aqui, Bahia, coisa que não acaba mais, né? A gente vai dando scroll aqui na programação.
2: Eu quero trazer, então, rapidinho aqui, a programação da Arena, né? Que eu acho que é bem importante a gente reafirmar essa programação. Então, no sábado, dia 29, a gente tem a Noite da Patrona, com escritoras em conversa, caia na rede das autoras do Rio Grande do Sul atual, com a Joselma e com a Helena Terra. E logo depois, a gente tem o Sarau da Patrona, caia nesta rede com a participação especial Emily Siebre. Uhum. Depois, a gente tem, nos outros dias, a gente tem aqui, no dia 30, a gente tem o Gilberto Oliveira com especial Luiz Melodia, para quem gosta, né? Que maravilha. Aí depois, no dia 2, a gente tem o espetáculo musical Pássaro Vida, com 30 réis, que é lá de Poa. A gente tem depois as programações que são da Rua das Crianças, né? Que são da tarde. Aí a gente tem também. No dia, aqui, a gente tem no dia 28, aqui ficou ruim de ver porque tá complicado aqui, né?
1: No dia 28?
2: Não, no dia 28 não. Não, no dia, sim, além dessas programações, a gente tem também na praça de alimentação, nós vamos ter diversas atrações musicais, todos os dias tem uma atração musical diferente, uhum. Que vem ali, que o pessoal vem trazendo assim para embalar um pouquinho, né? Enquanto a gente ali come alguma coisa, assim, enquanto a gente restabelece o nosso físico, né? Falando também que são vários food trucks que vão estar ali.
1: Né? Isso acho que é bacana.
2: É isso aí, é ótimo, né? Porque a gente também tem que comer, né? A gente se alimenta de livros, mas a gente também tem que alimentar o corpo também, né?
1: E também traz esses espaços, os food trucks, para também terem aí a oportunidade de ampliar, né? De fortalecer o seu negócio. Eu acredito que todos, ou praticamente todos, trazem aí, vem de um lugar de microempreendedores, muitos com trabalho artesanal, então. É muito bacana também, né? Uhum. Fortalecer, acho que esse setor da gastronomia, né, de Rio Grande, junto com a Feira do Livro. Bem bacana.
0: Bom, mas agora eu já fiquei louco para me alimentar de livros, que nem a Lilian falou.
1: A gente
0: ali,
1: se alimenta
0: ó.
1: Um
0: alô, Paulinha,
1: de cada coisa.
0: Vamos aceitar o Sodexo aí na Hipocampus, por favor, que eu tô querendo me alimentar de livros aí.
1: Muito bom, vale livro. Mas aí a gente tem, tu estavas no dia 1º, terça-feira, acho, né, Lilian?
2: Isso.
1: Tem ali deixa eu ver, peraí, volta. Tu tinha anunciado ali a banda 30 Réis, e depois fomos para... Deixa eu ver que eu me perdi.
2: E agora eu me perdi também.
1: Me perdi? Alguém sabe onde a gente parou?
2: A gente se perde.
0: Quieto pra vocês, estamos em 10h54.
1: Ah, hein? Para aí que a gente vai dar conta de ocupar tudo isso. Achei.
0: É muita programação.
1: Quarta-feira, 2 de setembro, o espetáculo musical Pássaro Vida. E isso. Aí depois a gente foi ali para 19h30 na Praça de Alimentação, apresentação musical Hitbox Duo com o grupo Hitbox Duo. Aí a gente passa ali para quinta-feira, Lilian. Vou indo para a Arena Cultural. Na quinta-feira, 19 horas, tem o quê? O encerramento.
2: O encerramento, que é com
1: samba de feira.
2: Samba de feira.
1: Com Nego Mauro e convidados.
2: Isso aí, gente, vai ser
1: bacana.
2: Um estouro. É pra gente, é um momento catarse, sabe? Vamos lá, vamos sambar, vamos cantar. Eu acho que é muito importante, né? Este momento. Nossa. De encerramento. Vamos encerrar em grande estilo, com muito samba, com muita alegria, né? Porque a feira é isso, né? A feira é esse grande espaço de conversas, de alegrias, de troca de saberes, de troca de conhecimentos, né? Os saberes populares, os saberes acadêmicos, né? De se fazer ciência, de receber as crianças e o quanto elas têm para nos ensinar, né? O quanto a gente aprende com elas. É tão interessante assim. Eu sou apaixonada pela Rua das Crianças, tá? Eu sou até suspeita para falar.
1: Também.
2: Até porque, né? Como a minha formação é em pedagogia, na época, a pedagogia pré-escola, e hoje elas têm, né, que é a educação infantil. Uhum. Então, eu sempre tive esse grande amor por esse fazer, de olhar aqueles rostinhos, aqueles olhinhos curiosos, descobrindo o mundo, descobrindo os livros, descobrindo a literatura, né, descobrindo cultura. E o quanto eles têm para nos ensinar. Nossa. Como disse a Bia, né? Quando aquelas crianças, quando abre a cortina de um palco, aquelas crianças naquele frenesi, batendo palmas, uhum, isso diz muito pra gente. Não dá pra falar muito que a gente se emociona aqui, daqui a pouco tá todo mundo chorando aqui. Isso diz muito pra gente, diz muito da importância de a gente ter uma feira do livro dentro da universidade. Uhum. Ter uma feira do livro que oportuniza que essas crianças possam estar aqui num teatro, porque o nosso CDEC, ele é um teatro.
1: É, um teatro.
2: E o quanto isso é,
1: né, potente, assim, que convida e brilha os olhinhos, né?
2: Isso,
1: lindo.
2: E isso como, enquanto uma construção de cidadania que a gente tanto fala, né? De ter a cultura para todos e para todas, todos nós temos direito, né? Como é que a gente faz isso dentro da universidade? A gente faz através da Feira do Livro, a gente faz através de projetos de extensão. Se pensar nos projetos de extensão, a importância que eles têm dentro de uma universidade, dentro das instituições de ensino superior, dentro de todas as instituições de ensino, ter projetos de extensão, né? Que são esse elo que traz, que é comunidade e os saberes acadêmicos, os saberes institucionais, né? Então, essa é a grande importância da Feira do Livro. Eu praticamente já fui me despedindo aqui.
1: Porque não, muito
2: eu,
1: bem.
2: Porque eu olho os olhos ali do Rafa, assim, pra mim, já está na hora de dizer
0: não,
2: a Deus.
0: Não.
2: Então,
0: não,
2: já me... Tranquilo. Já, assim...
0: Acho que vocês estão em casa, não tem problema.
2: Já me despedindo, né? Até porque eu tenho uma outra atividade aqui do lado agora, no CIDEC. Que eu não posso dar spoiler, só que eu tenho uma atividade, não posso dar spoiler. Porque a pessoa
1: só vai ali espiar.
2: É, o pessoal tá me ouvindo, não sei. Então, diz assim, convidar todo mundo, então, para vir para a feira, né? Não esqueçam, venham para a feira. Aproveitem bastante, enredem-se nos livros, enredem-se na gastronomia, enredem-se nas canções. Enredem-se, assim, muito e muito, muito. Né? É esperar. Sexta-feira tá chegando, só falta 4 dias, quase nada para terminar ali, rapidinho.
0: Eu já anotei aqui quais são os principais programações que eu quero vir prestigiar aqui. Ó,
2: é
0: já.
2: Isso, muito obrigada pelo convite de estar mais uma vez aqui, né,
1: a gente
2: com vocês
1: agradece,
2: aqui.
1: Né?
2: A gente agradece, eu agradeço muito, muito de coração.
1: Imagina. A gente que agradece, Bia.
4: Então, me despedindo também, dizer que foi um prazer estar com vocês e convidar todas as famílias, né? Como a gente cuida mais do espaço da Rua das Crianças e desse espaço curioso. Então, as crianças que venham com as famílias, né? A criançada chama o pai, a mãe, né? A avó, o vô, vamos lá na Feira do Livro, que tem muita atividade, tem muita coisa, né? Tem, como eu falei ali, o palquinho com sábado e domingo, com muitas atividades. Uhum. Então, a gente espera a criançada, os jovens, né? Os nossos adolescentes que venham participar também. Então, convidar as famílias para a Feira do Livro.
0: Bacana.
1: Muito bom.
0: Que lindeza, eu acho que é isso, né, Dequinha? 10h58, quase 59. Convidar as pessoas, então, que, né, procurem ali no Google ou na página da universidade por Feira do Livro FURG, que tu encontra a programação completa para tu olhar com calma ali, né, todas as atividades.
1: Pergunta, desculpa, Rafa, interromper.
0: Favor.
1: Eu não sei se o pessoal consegue acompanhar também os horários de micro para quem vem de ônibus, acessar o micro-ônibus,
2: sim,
1: né?
2: Sim, nós vamos ter micros em diferentes horários, tá? A partir, principalmente, acho que a partir das de manhã, eu não me lembro dos horários, mas eu sei que tem até às 22 horas tem o último micro que leva o pessoal de volta. Então,
1: pra poder voltar.
2: Então, tem ali os horários dos micros direitinho. A gente tem um cardzinho sobre isso. Bacana. Mas a gente fica devendo essa informação. Mas ainda temos mais um dia aí que eu acho que com a patrona que ela vem. Acho que no dia finalzinho, não sei se aqui ou se é no FM.
1: No FM Café.
2: No FM Café, mas a gente pede para nossa patrona passar os horários do micro para o pessoal.
1: E o pessoal pode acessar,
2: mas
1: né?
2: Dá para acessar
0: redes,
2: também.
0: Né? Acessa pelas nas redes aí, né? Da FURG, da Feira do Livro, que tu encontra essas informações
1: isso,
0: aí, né?
1: A minha ideia era só assim, ó, pessoal, quem vem de ônibus, pode acessar.
2: Vai ter horários, se eu não me engano, é de hora em hora, vai ter sempre um micro.
1: Isso, e aí procura ali no site da FURG. Para acessar a programação na íntegra, para olhar ali o que tem de horário de micro em cada dia. E já cola junto, eu acho que é quarta-feira, a Érica me ajuda no FM Café, que a gente vai falar também da 51ª Feira do Livro e com a patrona José Manuel, né? Então, quarta-feira no FM Café tem mais papo sobre a Feira do Livro.
0: Isso aí.
1: agradecer a vocês, gurias. E eu te interrompi, né, Rafa?
0: Não, de maneira nenhuma. Isso aí, tava encerrando aqui também. Agradecer a participação, agradecer principalmente quem ficou na escuta com a gente aqui na 106,7 e também através da live no YouTube, tá? Na página oficial da FURG no YouTube. A gente vai se despedindo por aqui com uma ótima segunda-feira, começando aí com um chave de ouro essa semana, de muita cultura, muita informação por aqui no Paralelo 30. Obrigado, gurias. A gente vai saindo do ar agora, meio-dia tem FM Café e a gente volta amanhã com o Paralelo ao vivo a partir das 9:30 da manhã. Valeu e uma boa segunda, uma boa semana pra gente.
1: Até amanhã.
4: Até amanhã. Bye.
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Isso é Luiz Melodia. Vamos lá.

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0: Obrigado!
1: Muito obrigado, gente. Maravilha.

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0: Boa tarde, começamos mais uma edição do programa FM Café. Hoje, segunda-feira, dia 24 de agosto, temperatura em Rio Grande de 7 graus, sensação térmica de 5, segundo o site da Praticagem da Barra. Agora, meio-dia e um minuto. 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Na apresentação do programa hoje, a apresentação do programa hoje é minha, Juliana Rodrigues, nos comentários a partir da 1 da tarde, Cassiane Paixão, e na produção, Clara Aires Fonseca e Érica Xavier. 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E a FURG divulgou a programação da 51ª Feira do Livro, que acontece de 28 de agosto a 3 de setembro no Sidex Sul, aqui em Rio Grande. Com o tema Caia Nessa Rede, a edição desse ano terá como patrona a escritora, professora e tradutora Jocelma Noal, docente da própria universidade. Durante os 7 dias, o público poderá participar de uma programação diversificada, reunindo literatura, ciência, educação, cultura e entretenimento. São mais de 40 atividades permanentes, além de exposições, oficinas, lançamento de livros, conversa com escritores, sessão de autógrafos, música, teatro e atividades para as crianças. Entre os destaques estão a Rua das Crianças e o Espaço Curioso, com a contação de histórias, oficinas, brinquedoteca, xadrez gigante e experiências relacionadas à ciência, abordando temas como meio ambiente, biodiversidade, saúde, tecnologia e educação. A literatura também ganha espaço com rodas de conversa, lançamentos e a terceira festa literária do Rio Grande, a FLIRG, além da tradicional sala de autógrafos que reúne dezenas de autores. A programação inclui ainda música, dança, teatro, sarau e outras manifestações artísticas. Na área da ciência e inovação, estão previstas atividades do 17º Circuito de Inovação da FITEC e ações de divulgação científica. A abertura oficial da 51ª Feira do Livro da FURG acontece no dia 28 de agosto, às 7 da noite, na Arena Cultural. E a Receita abre hoje a consulta ao quarto lote da restituição do Imposto de Renda 2026. É a notícia que nós vamos ouvir agora.
1: A Receita Federal libera nesta segunda-feira, às 9 horas da manhã, a consulta ao quarto lote de restituição do Imposto de Renda 2026. Mais de 520 mil contribuintes vão receber o crédito ainda este mês, em um total que supera R$1,2 bilhão. O pagamento será feito no dia 31 de agosto. O lote contempla também restituições residuais de anos anteriores. Do total, R$700 milhões são destinados a 140 mil contribuintes com prioridade legal, como idosos, pessoas com deficiência e professores. Outras 340 mil restituições vão para quem usou a declaração pré-preenchida ou optou por receber via PIX. Já 43 mil devoluções são para contribuintes sem prioridade. A consulta pode ser feita no site gov.br/receita-federal. Na página, basta clicar em Meu Imposto de Renda e em seguida em Consultar a Restituição. O serviço também está disponível no aplicativo da Receita para celulares e tablets. Se houver pendências na declaração, o contribuinte pode enviar uma declaração retificadora para corrigir as informações. Da Rádio Nacional em Brasília, Renato Ribeiro.
0: E o projeto Roda de Chimarrão Virtual da FURG realiza hoje, segunda-feira, dia 24 de agosto, mais uma edição do programa. Este será o episódio de número 143 da iniciativa, que recebe a professora Tamires Podwills, diretora do Instituto de Educação da Universidade e líder do Grupo de Estudo em Filosofias Emergentes. Apresentado pelo professor Oselito Possidônio, o encontro terá como tema o Dia Nacional da Visibilidade Lésbica, celebrado no dia 29 de agosto. A proposta é promover uma conversa sobre a importância da visibilidade do debate em torno das questões relacionadas à comunidade lésbica. A transmissão será ao vivo, a partir das 14h, pelo canal oficial do projeto no YouTube. A atividade é aberta ao público e integra a programação de eventos da Universidade Federal do Rio Grande. E o PIX registrou instabilidade neste domingo. É a notícia que nós vamos ouvir agora.
2: O sistema de pagamentos PIX registrou instabilidade na manhã desse domingo. O problema afetou transferências e pagamentos em tempo real e gerou milhares de reclamações. Em nota, o Banco Central, administrador do PIX, confirmou a instabilidade, mas informou que os sistemas foram restabelecidos ainda pela manhã, sem registrar novos contratempos. Segundo a plataforma Down Detector, que monitora interrupções em serviços digitais, houve um aumento simultâneo de reclamações em pelo menos 12 instituições financeiras, o que afetou consumidores e comerciantes em todo o país. O problema começou a ser perceptível às 6h50 da manhã e em cerca de 3 horas foram registradas quase 14 mil ocorrências. Com informações da Agência Brasil, da Rádio Agência Nacional em São Paulo, Eliane Gonçalves.
0: E agora, meio-dia, 7 minutos, nós vamos para o primeiro bloco musical do FM Café de hoje.

0: Agora meio-dia, 17 minutos, e mais de 200 atletas participaram neste domingo, dia 23, da primeira corrida da diversidade de Rio Grande, realizada na Avenida Atlântica, no Balneário Cassino. A prova teve 3 quilômetros de percurso e reuniu corredores e caminhantes, mesmo com o frio intenso da manhã. O evento teve como proposta unir esporte, saúde, cidadania e inclusão, promovendo também a visibilidade da comunidade LGBTQIAPN+. A corrida foi organizada pela Associação dos Corredores de Rua do Rio Grande, a ACORG, em parceria com a Associação de Lésbicas, Gays, Bissexuais e Transgêneros de Rio Grande, a ALGBT, a Coordenadoria de Políticas para a Comunidade e o SESC, com apoio da Prefeitura. Além de atividades esportivas, cada participante contribuiu com 2 litros de leite que serão destinados ao SESC para posterior distribuição. A participação superou a expectativa dos organizadores, com resultado positivo da primeira edição. A corrida deve passar a integrar o calendário esportivo do município e a organização já projeta uma edição ainda maior em 2027, com a expectativa de reunir de 300 a 500 participantes. Para os organizadores, a iniciativa mostra que o esporte também pode ser uma ferramenta de inclusão, representatividade e cidadania. E o Viva Maria de hoje apresenta mulheres encantadas nas lendas amazônicas. É o que nós vamos ouvir agora.
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2: Oi, oi, gente amiga desse nosso programa. Hoje é segunda-feira, 24 de agosto. Estamos praticamente na última semana desse agosto lilás. Agora, independentemente da paleta de cores, agosto é o mês que celebra o folclore brasileiro, e isso a cada dia 22. E é por isso que, sob a inspiração dessa data, mais do que nunca nós queremos lembrar que, junto com as cantigas, os personagens e as lendas, né, caminhamos aí junto às crenças e superstições que cercam esse mês e que fazem parte das nossas tradições populares. E é nesse universo de mistério e encantamento que Viva Maria convida você a mergulhar hoje para conhecer algumas das figuras femininas que povoam as lendas amazônicas. Mulheres que se transformam em natureza, que dão origem a nomes, que habitam as águas, as florestas e as noites. Personagens que atravessam gerações e continuam vivas nas histórias que o povo conta. E a nossa viagem começa, é claro, pelas águas, entre tantas plantas que fazem parte da paisagem amazônica, uma delas se tornou símbolo de beleza e encantamento. Falo da flor que carrego no nome, falo da Vitória Régia. Eu sou Nayá, uma jovem guerreira indígena que sonhava com a lua e esperava o dia em que teria a minha chance. A chance de namorar e brilhar lá no céu com Jaci. Entretanto, essa paixão virou obsessão e todas as noites eu saía de casa para contemplar Jaci. Em uma noite de céu limpo, cheguei à beira de um igarapé e vi refletida nas águas a lua Jaci. Na empolgação de tocar a imagem do meu amado, decidi me banhar e acabei me afogando. Comovido pela situação, o Deus Lua me salvou, me transformando em uma estrela das águas. Será que você sabe quem sou eu? Acertou quem soube dizer que eu sou a estrela das águas. Sou a Vitória Régia. E se a Vitória Régia carrega uma história que se confunde com a própria paisagem da Amazônia, o nosso próximo destino também está profundamente ligado à floresta. E desta feita, nós vamos conhecer uma lenda em que o nome de uma mulher está guardado no nome de um dos frutos mais conhecidos da região. Iaçá. O que será que essa personagem tem a ver com açaí? É o que a gente vai descobrir agora.
3: Há muito tempo atrás, uma tribo indígena no Pará começou a ficar sem comida. Para diminuir o sofrimento de seu povo, o cacique mandou matar todas as crianças, inclusive a de Iassá, sua filha. Iassá ficou muito triste e, andando pela mata, viu a imagem de sua filha perto de uma palmeira. O cacique foi atrás de Iassá e encontrou a filha abraçada na planta que estava cheia de pequenos frutos pretos. O cacique preparou um vinho com aquela fruta e levou para sua tribo poder matar a fome. E foi aí que, para homenagear a palmeira que até hoje alimenta seu povo, o cacique inverteu o nome de sua filha e chamou a palmeira de Açaí. Da história de Iassá, seguimos encontrando outras tantas mulheres que habitam o imaginário popular. E agora o cenário muda. Entram em cena o mistério, a noite e uma personagem que há muito tempo faz parte das histórias contadas por essas terras. Uma presença encantada que atravessa gerações e continua despertando curiosidade. Matita Pere. Se é um pássaro ou uma velha, ninguém sabe explicar ao certo. O que se sabe é que quando a Matita assobia, o caboclo respeita e se aquieta. A Matita é mais conhecida como uma senhora de idade que vive sozinha na mata e que não é de muita conversa, não. Dizem ainda que ela gosta de mascar tabaco e, quando lhe prometem o fumo, ela sempre vai buscar no dia seguinte, sempre às primeiras horas da manhã. Por isso existe um macete para quem quer descobrir a verdadeira identidade de Matita Pere. Quando se ouve o assobio na mata, o curioso deve gritar bem alto: "Vem buscar tabaco!" Dia seguinte, bem cedinho, a primeira pessoa que bate a porta do curioso vai logo dizendo a que veio: "Bom dia, seu fulano. Desculpe ser tão cedo, mas é que eu vim aqui buscar o tabaco que o senhor me prometeu noite passada." E então, o curioso deve logo providenciar um pedaço de fumo para dar a indiscreta visita. Se não der o que prometeu, a Matita Pereira volta à noite e não deixa ninguém dormir sossegado. Alguns dizem que já tiveram infeliz experiência de ver a Matita dentro do mato. A maioria a descreve com a véia feia, com os cabelos despencados e com o corpo suspenso, flutuando no ar com os braços erguidos. Nossa! Ao ver uma Matita, dizem os experientes, a pessoa não consegue mover nenhum músculo do corpo, de tão assustada que fica. Fica completamente paralisada. Dizem ainda que quando a Matita Pere sente que sua morte está próxima, ela sai vagando pelas redondezas, gritando bem alto: "Quem quer? Quem quer? Quem quer?" E se alguém cai na besteira de responder, mesmo que brincando, "Eu quero", fica com a maldição de virar uma Matita. Quando pássaro, dizem que de noite a Matita sobrevoa a casa daqueles que zombam dela ou que a trataram mal durante o dia, assombrando os moradores da casa e assustando criações de galinhas, de porcos, de cavalos e até mesmo de cachorros.
2: Bem, depois de percorrermos a floresta ao lado de Matita, nossa viagem termina onde tantas histórias amazônicas também encontram morada. Sempre as águas, né? É nelas que vive uma das personagens femininas mais conhecidas desse nosso Brasil. Uma mulher encantada que atravessou rios, comunidades, gerações e chegou até os nossos dias. É Iara, nossa mãe d'água.
4: Reza a lenda que já fui uma bela índia, dona de uma beleza invejável e uma guerreira corajosa. Meus irmãos sentiram inveja e resolveram me enfrentar. Porém, no momento do embate, combate pela minha coragem e habilidade de guerreira, ao tentar me defender, acabei dando fim nos meus irmãos. E com medo da punição do meu pai, o pajé, eu fugi. Ele, um homem sábio, acabou me encontrando e, como castigo, me lançou ao rio. Como forma de justiça, os peixes do rio resolveram me salvar e, como em um passe de mágica, me transformaram em uma sereia, mais bela e mais corajosa do que antes. Belos rapazes, cuidado com meu canto, pois se ouvirem e caírem no meu encanto, no fundo do rio, vocês vão parar. Quem sou eu? Eu sou a bela e encantadora Iara.
2: Pois é, mas para além das lendas, o folclore também está na mesa, no sabor daquela comida que lembra a nossa infância, nas festas que reúnem a comunidade, nas cantigas que aprendemos sem nem saber quem foi que as inventou, nas danças, nas brincadeiras, nos brinquedos feitos à mão e nos ditos populares, aqueles que os mais velhos tanto gostam de repetir. O folclore está no jeito da gente preparar uma receita, de celebrar uma festa, de contar um causo, de benzer, de cantar, de brincar e de transmitir um saber. Porque o folclore está vivo no nosso cotidiano, está naquilo que aprendemos, naquilo que herdamos, reinventamos e passamos adiante. E é essa riqueza de saberes, sabores, histórias e encantamentos que faz do folclore uma das expressões mais bonitas da cultura brasileira. Viva a sabedoria popular e viva Maria!
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0: Agora meio-dia, 29 minutos, nós vamos para um rápido intervalo, não saia daí.
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0: Agora é meio-dia, 33 minutos, e uma audiência pública realizada na noite da última sexta-feira na Câmara de Vereadores do Rio Grande defendeu o fortalecimento da rede de proteção e atendimento às mulheres vítimas de violência. O encontro marcou os 20 anos da Lei Maria da Penha e reuniu lideranças femininas, autoridades e representantes de diferentes instituições que atuam na proteção às mulheres. Entre os principais pontos debatidos estiveram a necessidade de ampliar as estruturas de atendimento, integrar os serviços, qualificar permanentemente os profissionais e garantir um acolhimento adequado às vítimas. Apesar dos avanços conquistados nas últimas duas décadas, os números da violência ainda preocupam. Segundo dados apresentados durante a audiência, o Rio Grande do Sul já registrou, em 2026, 52 feminicídios consumados e 142 tentativas de feminicídio. A coordenadora municipal de políticas públicas para as mulheres, Maria de Lourdes Louze, destacou que o enfrentamento à violência exige uma rede preparada para reconhecer diferentes formas de agressão e acolher as vítimas sem julgamentos. A prefeita Darlene Pereira também defendeu a atuação conjunta das instituições e ressaltou a importância de investir não apenas no atendimento, mas principalmente na prevenção da violência. A delegada Alexandra Sousa, da Delegacia Especializada de Atendimento à Mulher, reforçou a necessidade de ampliar a estrutura da rede diante da demanda existente no município. A audiência reforçou, assim, que os 20 anos da Lei Maria da Penha devem representar não apenas uma celebração dos avanços, mas também um compromisso com o fortalecimento das políticas públicas e da proteção efetiva às vítimas. E a Chama Crioula 2026 tem chegada prevista aí em Rio Grande na próxima quarta-feira, dia 27 de agosto, marcando o início da programação tradicionalista que antecede a Semana Farroupilha. A comitiva rio-grandina participou em Rio Pardo do acendimento da Chama Crioula e iniciou o retorno ao município. O grupo é formado por 25 pessoas, entre 16 cavalarianos, 7 integrantes da equipe de apoio e 2 motoristas. No trajeto de volta, a comitiva passa pelo Povo Novo na manhã, terça-feira, dia 25 de agosto, e na chegada a Rio Grande, a chegada a Rio Grande está prevista para o dia 27 para o CTG Mate Amargo. A chegada da centelha simboliza a continuidade das atividades tradicionalistas e prepara o município para as comemorações da Semana Farroupilha. E o STF retoma análise de mudanças na lei da ficha limpa, agora em 11 de setembro. É a notícia que nós vamos ouvir agora.
1: O Supremo Tribunal Federal marcou para 11 de setembro o retorno do julgamento da Lei da Ficha Limpa, que proíbe a candidatura de políticos a cargos eletivos condenados judicialmente. A Corte vai decidir se as alterações que flexibilizam a lei feitas pelo Congresso em 2025 são válidas. Entre as mudanças está a diminuição do prazo de inelegibilidade para políticos cassados, que passou para 8 anos a partir da condenação e não após o cumprimento da pena. O julgamento vai avaliar a ação protocolada pela Rede Sustentabilidade, que pede a derrubada da lei. Até então, a votação está 2-0 contra as modificações. Os votos foram feitos pelos ministros Luiz Fux e Carmen Lúcia. Se o STF considerar válidas as alterações, podem ser liberadas as candidaturas de José Roberto Arruda ao governo do Distrito Federal, de Eduardo Cunha para o cargo de deputado federal por Minas Gerais e de Antony Garotinho, candidato ao governo do Rio de Janeiro. Da Rádio Nacional em São Paulo, Sara Quines.
0: Agora meio-dia, 37 minutos, e a Prefeitura do Rio Grande divulgou uma nova programação para a Semana do Patrimônio. Algumas atividades precisaram ser canceladas ou transferidas devido ao alto volume de chuvas nos últimos dias. Com as mudanças, a programação foi ampliada e segue até o dia 31 de agosto. Neste ano, o tema é Biblioteca Rio-Grandense, páginas que guardam 180 anos de memória e história, em homenagem à trajetória da instituição, fundada em 1846. A programação reúne atividades educativas e culturais voltadas à valorização da memória, da história e do patrimônio cultural de Rio Grande. E a Inovatio, incubadora de empresa de base tecnológica da FURG, está com inscrições abertas para o programa de pré-incubação 2026. A iniciativa é aberta à comunidade e busca apoiar pessoas que tenham ideias ou projetos inovadores e queiram transformá-los em futuros negócios. Os participantes terão acesso a mentorias, capacitação e suporte técnico para desenvolver e validar seus projetos, além de orientação para a estrutura para estruturar modelos de negócio. O programa tem duração média de 6 meses e faz parte das ações da FURG para estimular o empreendedorismo, a inovação e a criação de novos negócios na região. As informações sobre o edital e as inscrições estão disponíveis no site da Inovatio. E com 4 quiquitos, Feito Pipa é o grande vencedor do Festival de Gramado. É a notícia que nós vamos ouvir agora.
2: A última noite da principal premiação do cinema nacional, o Festival de Gramado, consagrou o filme Feito Pipa como o maior vencedor desta edição. O longa, dirigido por Alan Deberton, garantiu 4 troféus Kikito: melhor direção, ator coadjuvante para Lázaro Ramos, atriz para Teca Pereira, que foi escolhida por unanimidade, além do prêmio do júri popular e de uma menção honrosa para o ator Yuri Gomes, de 11 anos. Já o troféu de melhor longa-metragem brasileiro foi para o drama Nosso Segredo, dirigido por Gracê Passot, que também levou os prêmios de melhor fotografia para Wilza Esser e direção de arte para Lucas Osório. Outro grande destaque da noite de sábado foi o filme Leite em Pó, de Carlos II, que conquistou o júri da crítica, melhor roteiro e desenho de som. Já o filme Justino, Nos Bastidores do Reino, teve menção honrosa para a atriz Ona Silva e garantiu os prêmios de melhor montagem e de melhor ator para Christian Malheiros, que ficou empatado com José Loreto pelo longa Chorão, Só os Loucos Sabem. Na categoria de documentários, Gonzaguinha, da Maior Liberdade, de Suzana Lira, foi eleito o melhor longa, consolidando uma noite histórica de celebração do cinema nacional. O documentário Empeleitada também recebeu a menção honrosa no encerramento da edição número 54 do Festival de Gramado. Da Rádio Nacional em São Luís, Gabriel Correa.
0: Agora 12:40 e a FURG está com inscrições abertas para o vestibular 2027. Os interessados têm até o dia 1º de outubro para participar do processo seletivo. Ao todo, são oferecidas vagas em 60 cursos presenciais de graduação da universidade. A prova do vestibular está marcada para o dia 22 de novembro. A seleção marca a retomada do vestibular próprio da FURG para ingresso nos cursos de graduação. Os candidatos podem conferir o edital, os cursos disponíveis e todas as orientações para as inscrições nos canais oficiais da universidade. Agora 12:40, nós vamos para mais um bloco musical do FM Café de hoje.

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0: nós voltamos agora, 1h04. 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A apresentação do programa Geminha, Juliana Rodrigues. Os comentários, Cassiane Paixão. Boa tarde.
1: Boa tarde. Boa tarde, pessoal. Boa segunda, bom início de semana para todas nós.
0: Na produção, Clara Aires Fonseca e Érica Xavier. 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E hoje nós vamos conversar sobre o projeto de teatro da companhia Castelarte. Aqui conosco nos estúdios estão Gabriel Parula, que é diretor e ator, a Gabriele Tarocco, que é diretora e atriz, e o Eric Ferreira, ator. Boa tarde, bem-vindos.
2: Boa tarde.
3: Obrigado por
2: nos receber.
0: Acho que a gente pode começar nossa conversa contando um pouquinho da companhia, né? Para quem está nos escutando e não conhece o trabalho de vocês.
3: Sim, verdade.
2: Então, né, eu e a Gabi, a gente já faz teatro há bastante tempo, né? A gente está aí há 10 anos nessa trajetória artística, desde adolescentes, né? E aí, em 2023, a gente começou com um projeto social voluntário ali na Castelo Branco, né, na escola, trazendo os alunos da escola para dentro dessa arte que não chegava nos bairros, né? E aí, a nossa intenção sempre foi descentralizar a arte, envolver os alunos nesse projeto. E aí, eu comecei trabalhando com os alunos de 8º ano. E aí, nesse ano, a gente ficou no processo de desenvolvimento, oficinas, né, tudo mais. E no segundo ano, que seria o 9º ano deles, né, a gente fez um projeto de encerramento, onde a gente levou eles para o Teatro Municipal, apresentaram dois espetáculos, né? E aí, assim, os alunos continuaram engajando. Eles saíram da escola e continuaram com a gente. Então, hoje a gente tem a companhia, assim, com mais de 130 pessoas, né, por aí, envolvidas. E aí agora a gente está também com outros projetos, temos aulas no Cassino, na Cidade Nova, com várias atividades, né? Ali também o projeto seguiu no bairro, né? A gente conseguiu outro espaço e a gente faz atividades culturais, capoeira também, né? A gente leva a comunidade para dentro desse projeto. Quer complementar?
4: Foi bem especial ver a comunidade ocupando o espaço do Teatro Municipal, né? A gente até ouviu alguns comentários das famílias, eles assim, ai, mas eles nunca tinham ido ao teatro, né? E aí eles, ai, mas a gente vai levar areia para dentro do Teatro Municipal. E aí a gente ficou... São frases que nos impactam, assim, porque... Parece que é um espaço nosso, né, para ser um espaço nosso, mas só algumas pessoas ocupam ou ocupavam. E aí é muito importante que a comunidade seja força, nós como coletivo, a gente seja força e a gente leve essas pessoas a esses lugares, a gente leve a arte onde não chega geralmente, né? E é muito, muito lindo ver os adolescentes pensarem num futuro em que eles vivam disso. Que eles sejam realizados com isso, que eles possam se expressar à vontade, né, com segurança, com respeito, com acolhimento, que são coisas que a gente preza bastante na companhia, assim, né? Que não seja, que a arte não seja uma repressão, não seja uma opressão, mas que seja algo que nos expanda, que a gente vá se expandindo em, como coletivo, como ser humano, tudo mais. Então tá sendo divertido, um desafio, mas muito gratificante, assim, esses momentos. Pessoal,
0: vocês têm espaço físico?
2: Então, ali no bairro, na Castelo Branco, a gente tem um espaço cedido da igreja, né?
5: Isto é uma parceria, né, da Castelarte junto com a rede de comunidade São Lucas, que abrange toda a zona oeste da nossa cidade, né, que pega ali desde a São Miguel, né, no caso da São Miguel, até Carreiros, ali a zona oeste, né, e aí a gente faz na comunidade Santo Antônio, né, Gabriel? E aí ali a gente... Eu conheço o Gabriel há mais de 13 anos, né? E aí surgiu esse convite dele para eu participar do teatro, né? E aí eu até brinco, eu digo assim, Gabriel, mas pelo amor de Deus, será que eu consigo? Não sei, né? Eu fico assim. E aí ele disse, não, a gente tem essa veia artística, então eu acho que a gente consegue, né? E prova disso, né, amigo? A gente participou do festival de 23º, né? Isso. O FIT de Itaqui, né? E lá eu recebi a indicação de melhor ator revelação. E aí eu digo, não, realmente, eu acho que a gente tem veia artística pra isso.
2: Ficou muito tempo longe até, né?
5: É verdade, é. Agora eu
4: demorou
5: quero...
4: Demorou pra vir, exato. Só na capoeira.
5: Isso.
0: Como é forte essa questão de pensar que alguns espaços não são pra gente, né,
1: sim,
0: Cassi?
1: Sim, a gente conversava com a professora, a diretora do CAIC, há um tempo atrás, né? Algumas semanas atrás.
5: Sim.
1: E a gente comentava, assim, o quanto... Enquanto a universidade está tão pertinho dos bairros da comunidade, mas mesmo assim...
5: É
1: parece
5: algo distante.
1: Exatamente. Né? Eu tive o privilégio de assistir vocês na Semana das Ciências Sociais.
4: Ah,
1: com a peça genial. Eu sou professora das Ciências Sociais.
4: Que legal.
1: Também. E um trabalho incrível, incrível, incrível. E aí eu comecei a encontrar ali os meus estudantes que moram aqui na região, né? Que levaram filhos, filhas de amigas minhas que moram aqui na região e estava todo mundo ali. É. Então, a gente conversa muito sobre esse pertencimento da comunidade da região à universidade pública, né? Aos espaços públicos, às políticas públicas, o acesso ao teatro. Eu lembro que uma dessas meninas que está no teatro com vocês, ano passado, me mandou o convite para ir para estar no teatro, que ela estava emocionadíssima que eu apresentar no teatro, que nem conhecia o teatro, estava conhecendo agora. Então, quanto, para além de ter os espaços, o quanto esses espaços realmente são acessíveis para toda a população, né?
2: É exatamente isso, né? É a gente... aos poucos e tentando ocupar esses espaços e levar o máximo de gente que a gente consegue junto com a gente, né? Que é super importante, que são espaços nossos, né? Espaços que a gente tem que ocupar.
0: No projeto que vocês realizam aqui na Zona Oeste, os alunos são alunos da escola? É para a comunidade em geral?
2: Então, eles não são mais alunos da mesma escola, né? Agora, claro, eles estão no ensino médio, estão cada um numa escola, mas eles continuaram com a gente no projeto. E aí vieram também outros alunos que são da comunidade ali, né? O pessoal da Volta, eles participam. A gente tem também o grupo da melhor idade, que a gente chama, né?
5: Sim, elas são maravilhosas.
2: Às quintas-feiras à tarde. E assim, elas também são assim, ó...
5: Inclusive ficam brabas, né, quando o tempo tá marcando chuva, coisa assim. Aí elas perguntam no grupo, né, Gabriel: oi, hoje vai ter aí a gente por motivo, né, tempo, chuva, coisa
0: sim,
5: assim.
0: Sim, é que ultimamente, a gente tava falando aí, a Cássia, hoje, antes de começar o bloco, ultimamente na nossa região qualquer chuva já é um ciclone, né?
5: Sim, exato.
2: E aí elas nunca mais.
5: Exato. E aí elas ficam assim, não, mas ó, eu já vi aqui o horário, no horário do nosso ensaio não vai estar chovendo, a gente pode ir, por favor.
2: Elas ficam nervosas, assim, ó, querem.
0: E como que vocês escolhem, assim, os textos, o material para trabalhar? É uma conversa entre toda a equipe? É vocês que coordenam, que decidem? Como é que funciona?
5: É a mente brilhante do Gabriel.
2: Então, normalmente, assim, vem das ideias malucas mesmo, né? Eu e a Gabi, a gente
4: das
2: tem...
4: Das vivências, na verdade,
2: das nossas vivências também.
4: Nada.
2: Mas dessas ideias, assim, de querer colocar em prática, né? Essas vivências e colocar nos textos, a gente normalmente tem trabalhado bastante com texto autoral, né? Então fica entre eu e a Gabi esse desenvolvimento dos textos e tudo mais. E também, claro, né, ao longo do projeto, do desenvolvimento, ensaio,

0: essas lutas sociais e vamos juntos. E aí a gente também trabalha bastante com sustentabilidade. Então, tem muita reutilização, a gente utiliza materiais que iam ser descartados, não vão ser mais, agora eles viram objeto de cena, viram figurino.
1: E eu fiquei pensando, assim, essa comunidade que vocês trabalham aqui na Zona Oeste, tem um espaço para vocês guardarem figurino, cenário?
0: Não. Não tem. Como é um espaço compartilhado ali, várias pessoas utilizam, então a gente não consegue guardar coisas ainda. Aí a gente vai guardando na casa uns dos outros, assim. Ah, tem um cantinho? Vamos deixar ali. Tem outro cantinho? Então vamos colocar ali. Ainda não temos um espaço que seja, né, centralizado, assim, só com arte, que tenha lugares em que a gente pode... Ai, tô distante. Lugares
1: não, mas tá pegando bem.
0: Que a gente pode guardar e pode deixar. Então a gente vai dando umas arrumadinhas, assim, na casa dos outros, por enquanto.
2: Sim. E essa função do texto, né, e de a gente levar sempre, trazer sempre essa questão do coletivo, da força do coletivo, né, eu acho que vem muito também exatamente do que a Gabi tinha falado, das vivências, né, porque acho que a gente vê o teatro como uma forma de falar sem dizer exatamente, sabe, com as palavras que devem ser ditas, né, que fique claro, e aí fica nas entrelinhas ali, a gente trabalha no texto, a gente trabalha bastante com textos infanto-juvenis, né, então fica ali, fica entendido, a criança que está assistindo, ela vai entender de uma forma, o adulto que está assistindo vai entender de outra, e isso vai gerar alguma coisa, qualquer mínima coisa que seja na criança ou no adulto, né. Então a gente traz muito essa ideia do coletivo, do trabalho, né, da valorização do trabalho, na maioria das nossas peças, né?
0: Praticamente todas até agora.
2: É, meio naturalmente, assim, não é muito pensado. Tipo, ah, vamos falar sobre isso. Acaba que no desenvolvimento do texto a gente acaba abordando esses temas que fazem parte da realidade.
1: E assim como a peça tem vários, adaptada para vários públicos, vocês têm várias faixas etárias dentro do grupo. Tem a terceira idade, tem criança, tem o pessoal que era do nono ano e que agora já está no ensino médio.
2: É, aqui na Zona Oeste a gente tem a melhor idade, tem o grupo dos adultos, que foi esse que estava na Plumadora agora, né? E tem
0: premiados.
2: Os adolescentes que eram do projeto da escola, que continuam com a gente. Aí a gente tem no Cassino também, tem turma adulta, infantil, na Cidade Nova tem adulto, infantil também, né? Inclusive agora a gente está com um projeto na Cidade Nova, não sei se quer falar já.
0: A gente está com um projeto na Cidade Nova, que aí é mais uma turma que a gente está abrindo, né? Que é destinada à comunidade LGBTQIAPN+, em situação de vulnerabilidade social. Então, a gente está fazendo aulas gratuitas, né? A partir de um projeto de lei e tudo mais. E aí, já fica o convite, quem estiver assistindo, ou se vocês souberem também, pessoas que tenham interesse em fazer teatro, que não têm oportunidade ou, né, não têm acesso. E a gente está com vagas abertas. A gente também vai utilizar a sustentabilidade nas práticas. Então, são práticas teatrais e também práticas sustentáveis em cenário, figurino e tudo mais. A gente vai compartilhando ali as nossas vivências e vamos criando em cima. A gente também quer fazer uma apresentação com essa turma. Então, acho que vai ser bem, bem interessante. Assim.
3: Quantas vagas são? Como é que faz para achar vocês?
0: A gente pode ser pelo Instagram, que é mais fácil. É castelartetemudo.cia, ali no Instagram. E aí é só chamar a gente. Ali tem também as outras atividades que a gente faz. Tem os posts com as fotos e tudo mais, quem quiser conhecer um pouquinho.
1: E ali na Cidade Nova, onde é que é o espaço de vocês?
0: Agora a gente tá de mudança. Mas, por enquanto, ainda esse mês, porque a gente ainda vai ter aula esse mês. Então, é Dom Bosco 150. É um prédio lilás de esquina. Ali perto da Praça Saraiva. E aí é toda terça às 7:30.
1: Tá.
0: Aí a gente ainda tem vagas. A princípio eram 20, mas a gente tá pensando em aumentar. A gente gosta de a gente gosta de uma galera. Então, o pessoal pode ir chamando, pode ir indo, a gente vai encaixando, assim. E aí vamos juntos, vamos seguindo. Tá sendo bem legal. A gente começou esse mês as atividades com essa turma e já tá sendo bem interessante. Muito legal ver. Geralmente, as atividades têm bastante criação coletiva. Então, a gente fica assim, ó, muito surpreso com o que as pessoas trazem pra cena. Porque aí, geralmente, eu nunca fiz teatro. Ou, sempre quis fazer, mas nunca fiz. E aí, quando a gente faz atividade, eles vão, tá, a gente faz ali em grupo. Aí, agora, vamos apresentar o que a gente pensou. E são coisas muito legais. A gente fica assim, gente... É o poder do coletivo, da criação. Quando a gente se junta, sai coisas tão bonitas, tão interessantes, assim. E tão críticas também. E a gente fica ainda mais inspirado a continuar e fazer mais, assim. É, muito legal.
3: Possibilidades, né?
0: Sim,
3: quando enxergam as possibilidades. Enxergam a partir do seu mundo as diferentes possibilidades.
0: Exatamente.
2: Eles chegam lá dizendo...

0: que não tem criatividade nenhuma pra desenvolver as coisas. E aí eles trazem umas coisas assim, completamente criativas, né? Que a gente fica... É isso, sabe? É isso que vocês... Vocês estão fazendo aqui, vocês trazem, a gente contribui e vai tendo essa troca, né? Muito bom.
1: A gente teve uma conversa há pouquinho tempo atrás, acho que uma semana, duas atrás, com o pessoal do teatro na FURG, com a professora Jara, e ela estava comentando isso, como que o teatro influencia na autoestima das pessoas.
0: Muito. Exatamente,
2: Muito. É verdade.
1: E eu ia perguntar para vocês outra coisa. Toda vez, toda oficina, ela tem um objetivo aí, uma curiosidade minha. Toda oficina, ela tem como fim uma apresentação? Todos esses grupos que vocês participam, que vocês coordenam, eles têm como fim uma apresentação ou não? Como que é a dinâmica dessa organização?
0: Então, a gente... Existem, né, oficinas que não têm como finalidade essa... A apresentação, né? É mais para desenvolvimento. Então, tem gente que realmente é tímido, não quer apresentar, não quer subir no palco. E a gente tem também, né, planejamento para abrir uma turma que não vai ter como finalidade a apresentação. Até o momento, todas as nossas turmas, a nossa intenção é que eles apresentem, né? Porque é justamente pelo que a gente falou no início, né? De ocupar esses espaços, de levar eles para o teatro. Muitos ali não...
2: Trazer as famílias, amigos.
0: Envolver. Então, a princípio, sim. Em todas elas.
2: É. Bem mesmo que a gente está acostumado também. Acho que o processo criativo ele acaba indo em direção a... Ai, vamos desenvolver essa história aqui. Vamos ver como é que tu te encontra com um personagem. Como é que a gente pode construir junto. Uhum. A gente pode trazer essas narrativas. E aí dá vontade de apresentar. Ai, vamos fazer figurino. Vamos fazer cenário. Vamos apresentar.
0: A gente se enlouquece.
3: É mais forte que a gente, né?
2: Sim, é mais forte que a gente.
0: Sempre, assim, que é... Quando vem gente nova, que a gente olha pra eles, assim, dá uma vontade de... Eu já fico pensando, né? Ah, qual personagem que eu vou desenvolver? Já me vem as ideias do texto e eu já começo a... Vamos ter que apresentar. Vamos ter que montar alguma coisa pra eles.
2: E até as pessoas que chegam, assim, bem introspectivas e bem introvertidas e ficam... Ai, mas eu não sei se eu vou conseguir, eu não sei se eu vou conseguir apresentar. Aí a gente fica... A gente vai seguindo o passo de cada um. Então, a gente não vai obrigar ninguém a falar, a gente não vai obrigar ninguém a fazer, a gente não vai obrigar ninguém a apresentar. De acordo com o curso das coisas, a pessoa sente a vontade se ela vai querer ou não. Até agora, todos que entraram nos processos, eles tiveram essa vontade de apresentar. Então, nada é imposto, assim, ai, tu vai entrar no projeto, mas saiba que tu vai ter que apresentar. Tu vai querer entrar mesmo?
1: É isso que eu queria perguntar.
2: Pois é. E aí a gente fala que a gente faz apresentações, mas a pessoa, ela fica à vontade para fazer o que ela quiser. E isso vem bastante do acolhimento que a gente acha ser essencial dentro do teatro pra gente se desenvolver cada vez mais. Porque se eu chego num espaço e é totalmente rígido e aí tem uma pessoa falando que eu tenho que fazer, que eu não tenho que fazer, parece que a gente não consegue soltar, a gente não consegue se encontrar, sabe? Se não tiver esse acolhimento e esse respeito com o processo de cada um, que é muito particular, então parece que as coisas não andam. Aí a gente tem muito... A gente sente uma importância muito grande nessa responsabilidade que a gente está tendo de entrar dentro do processo do outro e a gente criar em conjunto, né? Porque se a pessoa nunca teve acesso ao teatro, aí eu tô abrindo uma turma. Aí a primeiro acesso, o primeiro contato que ela tem, se é uma coisa ruim e uma coisa até traumática, acabei com uma vida.
0: Essa pessoa não vai querer voltar.
2: Sim, acabei com um potencial, acabei com alguma criação que poderia vir, algum movimento que poderia acontecer. Então a gente sente essa responsabilidade assim, muito forte. De que a gente precisa ser muito, muito aberto, muito acolhedor e ter muito cuidado com o tratar com as outras pessoas, né? E aí a gente vai indo assim e tá dando certo. A gente vê que as pessoas sentem bem, as pessoas conseguem fazer amizades, elas começam a conversar. Tem algumas crianças pré-adolescentes, né, que elas chegam. E ela chega assim, os cabelos todos no rosto.
3: Uhum. Todas tímidas.
2: É, tem uma menina que ela chegou, ela tava com os cabelos todos no rosto, assim. E aí ela chegou, ela não falou nada durante a aula inteira. Ela participou, assim, das atividades, né, com as outras meninas e tudo mais. Mas ela não falou muito. E aí a gente perguntou o nome dela, ela falou assim, ah, né. Pra dentro, assim. Eu nem entendi direito.
1: Professora Cássia reconhecendo os alunos.
2: E aí a gente deixou ela bem à vontade. Assim, fica bem, bem à vontade, o que tu quiser fazer, se tu quiser falar, se não quiser, se tu quiser só observar, tá tudo bem também. Aí ela sentiu à vontade. E aí acabou a aula, ela foi embora, eu pensei, nunca mais ela volta. Acho que nunca mais ela volta, porque... Uhum. E aí voltou na outra semana. E continuou. E até hoje, ela tá... E, gente, não parece a mesma pessoa. É. Não parece a mesma pessoa. É uma das que, assim, ó, mais se desenvolveram dentro do grupo. E super falante, tem ideias pra personagem, ideias de corporal, assim. São coisas impressionantes que a gente conhece nesse meio artístico. Então... É. O acolhimento, ele é a primeira coisa, assim, se a gente tiver que pontuar dessas atividades, sim, eu acho.
4: Eu acho que o teatro tem essa mágica, né? Porque, digo por mim, por experiência própria, como eu falei mais cedo, né? Eu achava que não era isso, mas quando a gente vai apresentar uma peça, eu sinto que no palco eu posso ser o que eu quiser, sabe? Eu posso, enfim, sabe? De acordo com o personagem, isso que a Gabi comentava agora, né? E aí, esse nosso grupo, né? Dos adultos, que fizeram essa peça plumadora, e a gente tem uma liberdade ali, né, que nem o Gabriel comentava mais cedo, tipo assim, ah, eu acho que isso encaixa melhor. Eles são os diretores, né, só que eles deixam a gente tão, tão livre nesse sentido de dizer assim, não, o personagem é teu, eu criei o personagem, mas o personagem é teu, tu adapta pra tua realidade, tu mostra o que tu gostaria de, né, de demonstrar no palco do teu personagem, sabe, e eu acho que isso é muito importante, né, muito importante pro teatro, como a Gabi comentava, né.
1: Eu queria que vocês falassem um pouquinho também sobre essa atividade que vocês ganharam premiação.
2: Ai, sim.
4: Ai, sim.
0: Então, a Plumadora foi um processo, assim, né, que a gente já tava com a ideia no ano passado, porque como a gente começou no projeto ali, com as outras turmas, a gente tava com projetos semestrais, né? Então, a gente trazia as turmas pro teatro, elas apresentavam e a gente começava o estudo de outros textos, né? E assim a gente ficou ali, no ano passado e no retrasado, né?
2: Uhum.
0: E aí, esse ano, eu tava conversando com a Gabi, eu pensando, ah, a gente tem que ter um projeto que a gente mantenha, né? Uma peça que a gente consiga apresentar mais vezes, que a gente consiga circular, levar ela para outras cidades, né? Até porque a gente viveu muito tempo indo para festivais, né? Que foi uma escola pra gente, assim, no teatro, né? E a gente queria também dar oportunidade pro nosso elenco ter essas oportunidades de conhecer outras pessoas, de ter essa troca, né? De participar desses eventos, que a gente assiste muita coisa também. Então, são aulas, né? Aulas, assim, ao vivo.
2: Repertório,
0: de criação, de desenvolvimento, criatividade, enfim, né? Todas essas coisas. E aí, no início do ano, a gente veio com essa ideia de ter essa peça fixa. E aí, comecei a escrita do texto, né? Eu já sabia que eu queria botar a Gabi de protagonista, porque ela segura bem o personagem, né? E faz todo esse desenvolvimento dramático, esse arco dramático do espetáculo. E aí, fui construindo os coadjuvantes. E eu não consigo parar quando eu tô escrevendo, assim. Eu começo a botar personagem. E aí, acaba que, no fim, a ideia que era, tipo, ah, uma peça com 5 pessoas acaba se tornando uma peça com 10. Daqui a pouco tem 15. E aí, tá todo mundo envolvido. E, enfim. E assim vai, né? Acho que dá experiência também dos projetos de botar sempre uma galera, né?
2: Sempre tem muita gente.
0: Sempre tem muita gente envolvida. Tanto no palco, quanto na técnica, por fora, né? As famílias também ajudam muito. E aí, a gente começou o desenvolvimento desse texto, que trata, né, dessa força coletiva, da amizade, de quanto a união pode fazer a diferença, né, da valorização do trabalho desses trabalhadores, que às vezes são tidos como descartáveis, e, na verdade, quando um para, isso já gera um impacto muito grande, né? Então, acho que esse texto, ele aborda exatamente isso, né? A valorização e também a substituição desses trabalhadores, né? A gente traz ali a Plumadora, que é esse ovo desenvolvido, né? Que é quase uma máquina. E acho que também condiz muito com o momento que a gente está vivendo, né? Com a função de inteligência artificial, né? Que as pessoas estão sempre com essa pira de... Ai, os robôs vão substituir a gente.
1: A IA vai me substituir. Eu sempre gosto do exemplo que eu falo para os professores que são comentaristas do FM Café. De um meme que eu vi nas redes sociais, que é uma professora de sexto ano. E aí as crianças agitando, né? Sexto ano. E aí ela diz, e alguém disse que a IA vai me substituir. Tô esperando.
5: Eu duvido. Quero hoje que me substitui.
0: Exatamente. É bem isso mesmo. Sim. E aí a gente traz, né, no espetáculo, essa ideia de que não vai substituir, né? Porque a gente precisa desse coletivo, a gente precisa de alguém que esteja disposto a trabalhar e que também seja valorizado dentro desse ambiente de trabalho. Então, a gente tem esses contrapontos dos personagens, né? Do vilão ali, que traz bem marcante essa figura de autoridade de forma muito firme, né? Além do necessário.
4: Quase que cruel.
0: Quase que cruel, né?
2: A hierarquia é bem vertical, você vê uma navalha, assim.
0: E aí, esses outros personagens que acabam sendo afetados tanto por ele, e eles não percebem, mas eles percebem quando eles são afetados por ela, né? Quando a Pluma decide parar de trabalhar, porque ela tá sobrecarregadíssima, né? E aí esses personagens acabam sendo afetados e também no final da peça, né, a gente traz essa ideia de que, acho que é mais uma coisa real, né, que a gente costuma trabalhar bastante, de que mesmo depois de todas essas mudanças, todos esses processos, nem sempre a gente vai terminar com um final feliz, né. Então ali a gente tem esse personagem que é feito pelo Eric, né, que é o Zé Garnizé, e ele acaba tomando o lugar desse barão, né, e ele sempre foi oprimido, então agora ele vai ser o opressor. E aí a gente termina o espetáculo dessa forma, né? E aí a gente até entrou numa pira, assim, quando tava escrevendo, de tipo, ah, será que a gente deixa um final com esperança de... Ah, vamos deixar então agora eles né, juntos e vamos fazer a diferença? Ou será que a gente traz mais próximo da nossa realidade, que é o que realmente aconteceria? Mas mesmo assim, o processo já é uma mudança, né? Então eles terem passado por aquilo ali já gerou esse impacto. Exato. Então eles já não são mais os mesmos personagens do início da peça. E isso acho que fala muito, né? Talvez até mais do que se a gente deixasse um final feliz.
1: Sim, é. Gente, a gente tem que fazer agora um rápido intervalo, mas depois do intervalo a gente vai conversar sobre o teu personagem, sobre o prêmio também. Agora nós vamos para um rápido intervalo, não saia daí.
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0: Agora 1h34 e nós voltamos com o FM Café de hoje. Aqui conosco nos estamos conversando sobre o projeto de teatro Companhia Castelarte. E aqui conosco nos estúdios o Gabriel Parula, a Gabriele Tarocco e o Eric Ferreira. A gente conversava antes do intervalo, a gente pode continuar essa conversa, sobre o festival que vocês foram, o prêmio que vocês ganharam. A gente estava conversando, eu disse, antes, depois quando a gente voltar do intervalo, a gente vai conversar com o Eric sobre o prêmio que ele ganhou e personagem dele. Sim.
1: Então, na verdade, eu considero como prêmio, né, gente? Né? Foi a indicação em si, né? Porque faz menos de um ano, eu acho, né, amigo? Faz menos de um ano que eu comecei no teatro. E eu dizia, e o Gabriel dizia assim pra mim, não, tu tem potencial pra isso, tem indicação e tal. E aí eu digo assim, ai, amigo, mas será? E naquela dúvida, né? E aí depois eu disse pra ele, ai, realmente, agora, acredito em ti agora. O que tu disser pra mim é a verdade absoluta e vamos lá, tamo junto, né? Tu perguntaste do personagem, né? E aí como, o que que acontece? Esse personagem durante toda, né, todo o desenrolar da história, ele é humilhado, assim, né? Por esse tubarão da peça, né? E como a gente diz, ele e trata ele de uma forma como... se tu não fazer isso, daqui a pouco eu te substituo, né? Porque essa é o intuito ali de mostrar, né, na peça, esse tipo de realidade e tal, né? Dizer, as pessoas da função que são substituíveis. Então, se tu não fazer isso direito, eu te descarto, né? E esse personagem, ele tá sempre procurando a aprovação, né? Desse barão, né? Tipo assim, eu vou fazer tudo certinho pra ver se ele me nota. E não, né? A verdade é essa. Não tem isso, né? Vamos mostrar a realidade. Não, ele não vai me notar. Então, aí no final tem uma reviravolta, né? A gente vai deixar de surpresa,
0: claro,
1: né, falar, né,
0: pro pessoal procurar as próximas apresentações de vocês.
1: Mas é isso, sabe, essa construção. Então, esse personagem que o tempo todo é humilhado, né, chega uma hora que ele se cansa. Então ele vai dizer, não, peraí, acho que não é assim, agora vai ser a minha vez, né? E aí tem essa reviravolta.
0: E aí teve outra coisa que a gente conversou agora no intervalo, que o festival, como foi em Itaqui, foi um festival internacional, né, que teve participação de argentinos também. Você podia falar um pouquinho sobre isso?
2: Isso, tinha o pessoal da Argentina também participando, né?
3: Oliveira, né? Hã? Qual era o nome?
1: Corrientes.
3: Corrientes, isso.
2: Inventei. E aí, esse é um festival que acontece há muitos anos, né? É o 23º festival de Itaqui. A gente já tinha ido. Uhum. E a gente ficou, assim, super feliz, super realizado de poder estar levando esse grupo, né, pra Itaqui, que era um festival super acolhedor, uhum, né? Que tá sempre pronto, assim, pra receber os artistas, né? E, assim, foi, uhum, uma experiência maravilhosa, né? Foi,
1: inclusive, aqui nosso agradecimento, né, ao pessoal de Itaqui. Parabéns.
3: Nossa, muito bom, muito bom. Muito bem.
2: E foi, assim, uma experiência ótima. Eu acho que a gente aprendeu muito, né? E também poder levar esse grupo novo pra ter essa experiência, pra nós foi realizador, né?
3: Uhum.
2: E já receber também o Eric, que foi indicado a ator revelação, né? Isso. A Isabelle também, que fazia a Madame Perua.
1: Indicada,
2: né,
1: e premiada.
2: Indicada e premiada.
1: Um beijo, Belly.
2: Trouxemos pra casa também o prêmio de melhor espetáculo infantil. Que foi assim, a gente ficou... Meu Deus.
1: Sim, porque, né? Gente, tinha muita coisa boa, né, Gabriel?
3: Gente,
1: Gabi,
3: bom,
1: assim, né? E aí, a gente com aquela apreensão, né? Ai, a gente vai competir com esse também, com aquele também. E no final, tipo assim, saímos, né, no jornal de Itaqui, né? Como... Plumadora é a grande campeã do 23º destaque, isso.
3: É.
1: E foi. A gente tá até agora, assim, em êxtase, feliz da vida com tudo.
3: É, isso.
1: Havia 14 categorias, né?
3: Isso.
1: Recebemos indicações de 13 e levamos 8 prêmios das 13 indicações.
0: Nossa, é pra estar muito feliz mesmo.
1: Sim,
2: nossa. Assim,
1: a gente tá se sentindo famoso, gente.
4: O pessoal foi, o pessoal da peça todo, mais outros grupos foram com vocês?
2: A gente foi numa van, só cabia a gente, né? Porque a gente era galera.
0: Sim,
1: inclusive é um vlog sobre a van.
2: Quase que não coube.
3: Gente,
2: todo
3: nossa,
2: mundo.
3: Olha.
2: Foi assim, uma tour, né?
3: E tinha muito longe. Né?
0: Sim,
3: muito longe.
0: Então,
1: deu 12 horas, né, Gabi?
3: É, 12 horas. E aí o deslocamento era caríssimo.
1: Sim.
3: Caríssimo. Uma van estava caríssima. O micro-ônibus estava impossível. Então a gente teve que, né, vamos acertar com a van, vamos tacar todo mundo ali. E a princípio o cenário cabe na van. Foi o que a gente conversou com o cara.
1: A princípio.
3: Bem, a princípio. chegou no dia, né, à noite, que a gente ia viajar, a gente tava com nossas coisas ali dentro, né, no espaço, esperando. E aí o cara entrou e falou assim, gente, vocês vão de ônibus? Porque é muita coisa.
2: Surpresa, não coube.
3: Porque é muita coisa. E a gente assim, ai, moço, não vem com
1: isso. Capaz, moço, a gente nem trouxe mala.
3: Que isso, moço, é? Que isso, são 13 pessoas, né? E aí ele já ficou meio assim, aí a gente já ficou um pouquinho nervoso. Aí quando ele viu o andaime, né, que a gente usa o andaime, ele disse, não vai caber. E a gente disse, como é que não vai caber o nosso cenário?
1: Como assim, moço?
3: Como é que a gente vai sem cenário? E aí, não vai caber, não cabe. E aí, realmente, não coube. A gente...
1: Ficou sem o puleiro das galinhas?
3: A gente segurou na mão de Deus e foi. Tá, não tem o que a gente fazer, vamos tentar catar o andaime lá. A gente tem 2 dias pra achar. E aí, a gente foi sem cenário mesmo. A gente foi com nossas roupas, o figurino.
2: E um sonho.
3: A nossa maquiagem. Um sonho, é. E as nossas mochilinhas. Aí, a gente chegou lá... enlouquecidos atrás de andaime e tudo mais. E aconteceu que a sincronicidade, ela aconteceu.
2: Ela estava a nosso favor.
3: Ela estava a nosso favor lá, porque tinha uma obra atrás do teatro, da pintura, que tinha um andaime grande.
4: Fechou.
3: Uhum. E aí a gente descobriu isso no segundo dia, que a gente já estava desesperado. Primeiro dia, a gente tinha conseguido um andaime, só que ele era menor, e ele estava sem as tábuas. Então não era o suficiente, a gente precisava de outro.
2: Foi muito engraçado que estava o pessoal trabalhando no andaime, e a gente estava embaixo assim, olhando, ah não, acho que dá, acho que dá. E eles todos trabalhando assim, só olhando.
3: Eles só olhando assim, olha, esses loucos estão fazendo aqui.
2: Acho que dá, acho que serve.
3: Uhum. Aí a gente conseguiu, de noite, a gente montou os andaimes atrás do teatro, estava tendo peça, e aí lá atrás do teatro a gente estava ensaiando com o andaime, bem, bem quietinho. A gente estava todo mundo falando assim, as falas. E aí deu certo, e acabou que a gente ganhou de cenário, gente. É. A gente ganhou o melhor cenário.
0: Uau. Nossa, vocês ainda ganharam o melhor cenário.
4: O andaime emprestado de última hora.
1: Sim, ganhamos o melhor cenário.
4: Ou energia, hein? Ou energia boa.
3: Uhum. Ganhamos o melhor cenário. Acho que por conta... Acho não, né? Por conta também da utilização, que a gente tava bem louco, tentando usar o máximo que dava aquele andaime. Então, sobe e desce, tá lá em cima e desce e sobe.
1: E o andaime assim, gente.
3: E o andaime... Uhum. A gente comprou umas seguranças, aquelas, né, que fecham assim, pra dar uma seguradinha nele. Mas não adianta, ele tava assim, tava dançando. É. E a gente lá em cima. E aí deu certo, ganhamos o melhor cenário. A gente nem acreditava, porque esse a gente achava que não vinha.
1: Esse a gente assim, não. Quando recebemos a indicação, né, a gente se olhou. Como assim, melhor cenário? Oh, é. Como assim? E aí, quando a gente ganhou, então, era êxtase total. A gente ficou muito feliz mesmo, verdade.
0: Uma coisa importante da gente falar aqui, que é sempre... A gente nunca sabe exatamente quem tá nos escutando do outro lado, né? Uhum. Então, a gente sempre sonha, né? Vocês brincam ali, a gente foi na van e um sonho. Então, a gente tem um sonho aqui, que a maioria dos projetos que a gente tragam aqui consigam apoio.
4: Sim.
0: Né? É nosso sonho de princesa.
1: O nosso também.
0: Eu acho que daqui a pouco, para quem está nos ouvindo de alguma empresa e quiser apoiar vocês, vocês comentaram no intervalo que tem custos, né? A gente sabe que sempre tem custos.
3: Sim.
0: Tem custos de deslocamento, tem custos de cenário, tem custos com os próprios oficineiros. Então, como é que faz para entrar em contato com vocês, quem quiser dar um apoio financeiro para o projeto?
3: Ai, quem quiser, sinta no coração neste momento, por favor. A gente está precisando. Dá de entrar em contato pelo castelarte.cia, que é o nosso Instagram. E tem o WhatsApp, que eu não sei de cabeça. Mas chama no Instagram, que é mais fácil, né? Castelarte.cia. Chama a gente ali, manda uma mensagem. E vai ser super bem
2: estamos
3: recebido.
2: Precisando, estamos prontos agora para ir para o próximo festival, né? Que vai ser Rosário isso, do Sul.
0: Meu Deus, os festivais de vocês são sempre muito longe.
3: Sim, exatamente, não tem próximo. Não tem.
1: Esse é 3 horas mais perto, né?
2: A gente tá torcendo, né? Porque a gente ficou 12 horas na van. E aí, na volta, então, meu Deus, assim, ó.
1: Sim.
2: Todo mundo acabado já, todo mundo cansado. 12 horas dentro da van.
0: Quando que é a data do festival de Rosário?
2: É 26 a 31 de outubro.
3: Na 2 de novembro?
2: Ah, a 2 de novembro.
1: Pega,
3: São 5 dias, mais ou menos.
4: Outubro, início de novembro.
3: Sim. Isso, a gente já tem até a data que a gente vai apresentar lá. Como é que a gente vai? A gente vai descobrir. Mas já temos a data que vamos apresentar lá, que vai ser no dia 26... 28 de outubro a gente vai estar apresentando lá. E aí aqui na cidade a gente vai estar apresentando essa peça totalmente premiada, pessoal. Dia 20 de setembro. Chama no castelarte.cia, a gente dá mais informações, mas vai ser num domingo, às 6 da tarde.
2: Feriado, né?
3: Também. No feriado.
0: Isso, 27 de
4: ai, gente, é muito boa peça, super, super
0: fazendo
4: recomendo. Assim, pra criança, pra adolescente, pra adulto. Muito, muito boa peça mesmo. Mais do que merecida a premiação.
3: Ah, obrigada. A gente vai ser bem livre, assim.
0: Vocês já têm o local da apresentação do dia 20 de setembro?
3: Temos.
2: Vai ser no clube Almirante Barroso,
3: isso,
2: né? Nesse local que o Alexandre...
3: Uhum. No final do Canalete, é um prédio branco, grande, assim, perto da lagoa. Se não me engano, o endereço é Rua Vasco Vieira 780.
4: Isso. Sim.
3: Se a minha memória não tá me enganando.
0: Sim, e depois mais perto a gente anuncia aqui também, para dar uma chamada no pessoal.
3: É,
0: e aí eu queria, agora nesses nossos minutos finais, eu queria perguntar para vocês quais são as expectativas do trabalho da companhia. A gente já sabe do Festival de Rosário, sim, mas quais são as propostas de oficina? O que vocês têm num futuro próximo aí, pensando na companhia?
3: Temos tudo. A cabeça não para nunca, a gente está sempre inventando uma coisa nova.
2: É, normalmente a gente está produzindo em um ano já pensando no próximo, já pensando nas produções e textos e adaptações do próximo, né? Então a nossa ideia é dar continuidade aos trabalhos que a gente está realizando, né? E com certeza ampliar cada vez mais, levar para os bairros a arte que muitas vezes não chega, né? E acho que seguir dando continuidade no trabalho que a gente está fazendo, né?
3: Isso, a gente quer... Tanto trazer para cá, aqui na cidade, quanto fora também. A gente também quer ampliar para outras cidades, né? Levar o pessoal também para ocupar teatros em Porto Alegre.
4: Sim.
3: Então, em outros lugares também. Talvez alguma coisa com o Sesc. Só claro, com o Sesc, aí o pessoal todo tem que fazer DRT, também tem cursos e tudo mais.
4: Sim.
3: Mas a gente tem esses planos de ir expandindo, profissionalizando as pessoas também, para que elas também possam trabalhar com isso, para que vejam um futuro nisso, que não seja só alguma coisa de hobby, né? Porque o teatro, ele é ótimo para a gente se desenvolver, óbvio, mas é uma realização para o artista poder viver disso.
0: Sim.
3: É muito
0: importante. Pensar como profissão, né?
3: Como profissão, é. Então, a gente planeja tudo. Entra em contato, vê o que a gente está fazendo no momento e alguma coisa você vai te encaixar.
2: É, com certeza.
3: É.
0: E aí, Eric, aí é fazer o DRT e assumir a carreira de ator.
1: Me deram essa pressão, né? Então, acredito que, né? Que nem a gente comentava, né? Às vezes é tão, tão difícil, né? Tão difícil a gente investir em arte, né? E aí a gente tem que sempre frisar que sim, políticas públicas são importantes, a arte é importante, a arte salva, né? A arte salva. E deixar esse convite aí, venham assistir nossa peça do dia 20 de setembro. Quase que errei. 20 de setembro. E é isso. Viva a arte, viva a cultura. Obrigado, meninas, pelo apoio, pelo espaço, para a gente poder contar um pouquinho da nossa história, né? Nosso agradecimento.
0: A gente é que agradece, né, Cássia?
3: Muito,
0: quando a gente consegue começar segunda-feira com uma pauta tão boa.
4: Vida longa ao Castelarte, né? Espero que todo mundo que esteja nos escutando agora ou depois, ou daqui a pouquinho, porque fica no YouTube, né, Ju?
0: Isso, fica.
4: Que consiga entrar no Instagram, consiga apoiar, consiga divulgar o trabalho, né? Porque é isso, a arte é vida, a política pública pro mundo das artes é mais do que necessária. Né? A gente conta com a participação também de quem está nos acompanhando pelo FM Café. E obrigada, viu, pessoal? Parabéns pelo trabalho, parabéns.
3: Obrigada.
4: Mesmo.
3: Obrigada por nos receber. Muito obrigada, gente.
0: A todos uma ótima tarde, nós voltamos amanhã.

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3: É. 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

0: Muito obrigado.
1: Continuando no mesmo ritmo.

0: tchau. Brazuca vai ficando por aqui. 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
7: Em Brasília, 19 horas. Está no ar a Voz do Brasil. As notícias do governo federal que movimentaram o país no dia de hoje.
8: Olá, boa noite.
7: Boa noite para você que nos acompanha em todo o país.
8: Segunda-feira, 24 de agosto de 2026.
7: Vamos aos destaques do dia.
8: Saúde.
7: Meu SUS Digital vai oferecer teleatendimentos a mulheres em situação de violência e mães atípicas. Graziele Bezerra.
9: Cada usuária poderá realizar até 10 sessões. Ao final das sessões, a mulher poderá ser encaminhada para a continuidade do cuidado em um centro de atenção psicossocial.
8: Motoristas já podem consultar em um único lugar as passagens por pedágios eletrônicos e verificar se há tarifas pendentes.
7: Plataforma reúne dados sobre registro, situação da tarifa e canal de pagamento. Luciana Colares de Holanda.
10: O pedágio eletrônico, chamado de Free Flow, permite a passagem de veículos pelos pontos de cobrança sem a necessidade de pagar. parada em cancelas ou cabines fiscais.
8: Mobilização por pessoas desaparecidas.
5: Familiares podem doar DNA para auxiliar nas buscas. Pablo Mundim.
11: O DNA do familiar é incluído em bancos de perfis genéticos e pode ser comparado com materiais de pessoas encontradas vivas ou mortas cuja identidade ainda não foi confirmada.
8: Hoje, na apresentação da Voz do Brasil, Luciana Vasconcelos e Luciano Seixas.
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8: Pequenas empresas devem ficar de olho. O número de serviços disponíveis em órgãos do Poder Público Federal deve aumentar. E assim, podem surgir novas oportunidades de negócios.
5: E como funciona? Por meio de plataforma, o órgão público divulga uma necessidade de serviço ou de aquisição de alimentos. E os fornecedores cadastrados podem enviar suas propostas com o preço pelo qual realizariam o trabalho.
8: Quem tem mais informações ao vivo é Gabriela Noronha. Boa noite, Gabriela.
12: Boa noite, Luciano, boa noite a todos os ouvintes da Voz do Brasil, boa noite, Luciana. Olha, é isso mesmo, bancos públicos, correios e outras entidades federais, como o Fundo Nacional de Desenvolvimento da Educação, o FNDE, vão utilizar a plataforma Contrata Mais Brasil para contratar microempreendedores individuais em serviços de manutenção e pequenos reparos e também outros serviços. Com a assinatura do termo de adesão nesta segunda-feira, as instituições públicas se somam aos demais órgãos federais, como escolas, prefeituras, governos estaduais e também que já utilizam, né, a ferramenta para contratar os serviços. A lista inclui profissionais de diferentes áreas, como explica o ministro do empreendedorismo, da microempresa e da empresa de pequeno porte, Paulo Henrique Pereira.
13: É a possibilidade de uma escola contratar o pedreiro, pintor do bairro, que às vezes tem a filha ou o filho estudando na escola, para fazer o serviço público ao invés de mandar esse dinheiro para uma grande empresa. É um hospital que vai comprar comida de um produtor local, ou uma agência do Banco do Brasil que vai buscar lá a cozinheira para fazer um evento, que é uma empreendedora local, deixando o dinheiro nos territórios, nas localidades.
12: E olha, para participar, o MEI e microempresas devem acessar a plataforma com a conta gov.br, informar o CNPJ, realizar o cadastro no sistema de cadastramento unificado de fornecedores e, quando necessário, selecionar os serviços que oferecem. A partir daí, eles poderão enviar propostas para oportunidades disponíveis em seu município ou região. E a contratação é realizada toda de forma digital e pode ser concluída em até 5 dias após a publicação da demanda pelo órgão público. A secretária-geral do Ministério da Defesa, Sinária Wagner Fredo, conta como o sistema auxilia a contratação de serviço nas Forças Armadas.
14: Há uma conexão com os fornecedores locais para serviços de pequena monta. Então, a partir desse valor, que são aquisições até 13 mil, são feitas essas contratações. E hoje, dessas 390 unidades cadastradas, 148 já fizeram pelo menos uma aquisição.
12: E olha, a plataforma e o formulário de cadastro para fornecedores e órgãos públicos estão disponíveis no endereço oficial contratamaisbrasil.sistema.gov.br. Luciano.
5: Muito obrigada, Gabriela Noronha, pelas informações ao vivo aqui na Voz do Brasil.
8: O governo federal publicou no Diário Oficial resolução que define os segmentos que têm direito a crédito pelo Plano Brasil Soberano.
5: Tem direito a solicitar empréstimos ao BNDES, Banco Nacional de Desenvolvimento Econômico e Social, exportadores afetados pelas tarifas extras impostas pelos Estados Unidos e companhias e fornecedores que estão sofrendo com os conflitos no Oriente Médio.
8: Também podem acessar os recursos, projetos industriais e tecnológicos nas etapas de lavra associadas a beneficiamento, refino ou transformação de minerais.
5: E ainda produtores de fertilizantes e setores industriais de relevância para a balança comercial brasileira.
8: Quem usa o pedágio eletrônico nas rodovias, aquele que você passa sem parar na cancela e efetua o pagamento depois, agora pode acompanhar seus registros por aplicativo.
5: Em um só local será possível conferir as passagens em pedágios, os valores e até dar uma entrada em contestação.
10: O pedágio eletrônico, chamado de Free Flow, permite a passagem de veículos pelos pontos de cobrança sem a necessidade de parada em cancelas ou cabines fiscais. E a partir de agora, o motorista que usa esse sistema vai poder consultar todos os registros de passagem por meio do aplicativo CNH do Brasil, que tem mais de 81 milhões de usuários. Será possível consultar registros nas rodovias que utilizam o sistema, sejam elas federais ou estaduais. O ministro dos Transportes, Jorge Santoro, deu detalhes sobre a plataforma.
15: Qualquer pessoa pode consultar as suas passagens nos portos de free flow no país inteiro. Com o aplicativo ela vai ter a noção exata se passou ou não passou, quando ela passou, em qual rodovia ela passou. Agora ele tem um órgão oficial que é a Senatran que diz, ele passou ali realmente. Ah, mas eu não passei. Então ele vai lá no aplicativo, ele pode fazer a contestação, eu não passei, não concordo com aquela cobrança. Até nisso o aplicativo é mais moderno.
10: Hoje, 14 concessionárias já estão integradas à plataforma. O aplicativo envia notificações sobre a cobrança e o motorista tem até 30 dias para pagar pela passagem no pedágio. Mas atenção, o pagamento não é feito pela plataforma. O CNH do Brasil direciona o usuário ao canal disponibilizado pela concessionária. Reportagem Luciana Colares de Holanda.
8: Parentes de desaparecidos contam com a tecnologia para ajudar na localização dessas pessoas.
5: Em todo o país, postos de coleta de DNA do Ministério da Justiça e Segurança Pública estão preparados para receber os familiares que ainda não tenham doado material genético.
8: A doação é simples e aumenta as chances pela busca da pessoa que desapareceu.
16: São 342 postos de coleta disponíveis em todo o país. A coleta é uma forma de ampliar as chances de identificação de pessoas desaparecidas. O secretário nacional de Segurança Pública, Chico Lucas, explica que o DNA do familiar é incluído em bancos de perfis genéticos e pode ser comparado com materiais de pessoas encontradas vivas ou mortas, cuja identidade ainda não foi confirmada.
17: Existe, então, um universo de pessoas que ainda possam ser identificadas. Por quê? Porque muitas vezes os parentes não vão atrás, os parentes não sabem. A amostra só pode ser usada para fins de localização de desaparecidos, porque a pessoa pode ter receio de ser, por exemplo, comparado com um criminal. Então, essa identificação não serve a fins criminais, só civis.
16: Desde 2021, foram 815 identificações de pessoas desaparecidas através dos bancos de DNA. A recomendação é que participem da campanha, preferencialmente familiares biológicos diretos, pai ou mãe, filhos ou irmãos da pessoa desaparecida. Menores de idade também podem participar, acompanhados e autorizados por um responsável. A coleta é simples, feita com um cotonete ou uma pequena esponja na parte interna da bochecha. Não é necessário estar em jejum. Simone de Jesus, da Coordenação de Políticas sobre Pessoas Desaparecidas do Ministério da Justiça, defende que o procedimento ajuda na identificação.
18: Quem tem um familiar desaparecido, que doe seu material, que se é uma possibilidade muito importante de poder resolver e ter uma resposta numa situação que a gente sabe que é tão desesperadora para todos os familiares.
16: Quem já forneceu DNA em campanhas anteriores não precisa repetir o procedimento. O perfil continua armazenado e pode ser comparado em novos registros. O familiar deve procurar os postos indicados pelo Ministério da Justiça, munidos de documento de identificação, o memorando de encaminhamento da delegacia e, se possível, documentos da pessoa desaparecida. Reportagem Pablo Mundim.
5: Os endereços dos postos de coleta podem ser consultados em gov.br/MJ.
8: Escuta, acolhimento e orientação a mulheres em situação de vulnerabilidade.
5: A partir de hoje serão disponibilizados 100 mil teleatendimentos a elas pelo SUS.
8: Conheça os detalhes na reportagem de Graziele Bezerra.
19: O serviço é voltado a mulheres em situação de violência, mães atípicas e mulheres que cuidam de familiares com deficiência ou doenças raras. A expectativa é realizar até 100 mil teleatendimentos por mês a partir desta segunda-feira. As consultas poderão ser agendadas via Meu SUS Digital. digital, como explica a secretária de Atendimento Especial da Saúde do Ministério da Saúde, Ana Luísa Caldas.
20: Essa oferta de maneira remota, de maneira na palma da mão, para a gente facilitar e, de fato, conseguir superar algumas barreiras de acesso. A gente sabe que a gente ainda não consegue ter a capilaridade que a gente gostaria de ter de serviços especializados em todos os territórios nacionais. Então, por que não utilizar também da saúde digital, atendimento remoto, a favor e em prol dessas pessoas no território?
19: Para agendar um atendimento, basta acessar o aplicativo Meu SUS Digital com a conta gov.br, selecionar a opção Acolhe Mais e realizar o cadastro. Em até 24 horas, a paciente receberá o contato da equipe do SUS para escolher a data e o horário da consulta. Cada usuária poderá realizar até 10 sessões, com possibilidade de realizar um novo ciclo quando necessário. Especialistas em saúde mental foram capacitadas para identificar situações de risco em que a paciente esteja, como explica o ministro da Saúde, Alexandre Padilha.
21: Começa com a psicóloga, combinando com aquela mulher, qual que é a palavra que você pode usar como código para interromper a consulta, se você se sentir em situação de risco, se o agressor passar por aqui, entrar por aqui, né? O papel vai ser acolher e buscar construir um conjunto do cuidado junto ali com o município, junto com a rede local, com as potências que a rede local tem, né?
19: Ao final das sessões, a mulher poderá ser encaminhada para a continuidade do cuidado em um centro de atenção psicossocial ou em um outro serviço da rede. O teleatendimento está disponível de segunda a sexta-feira, das 8 da manhã às 8 da noite, e aos sábados, das 8 da manhã às 2 da tarde. Reportagem Graziele Bezerra.
5: E uma ferramenta digital ajuda quem deseja se livrar do vício em bebidas alcoólicas.
8: Disponível no Meu SUS Digital, o Modera Brasil disponibiliza testes, dicas e informações e pode recomendar o usuário a procurar ajuda médica.
5: O tratamento para o alcoolismo está disponível no Sistema Único de Saúde.
22: Davi Alves de Souza, morador de Brasília, é filho de um pai alcoólatra e perdeu a mãe aos 7 anos de idade. Ele conta que encontrou na bebida uma forma de preencher o vazio deixado pela mãe. Aos 42 anos, decidiu buscar ajuda para abandonar a dependência.
23: Pedi trabalho, pedi esposa, falei assim, eu não quero mais, eu acho que eu vou conseguir, eu tenho certeza que eu vou conseguir.
22: Dados do Ministério da Saúde apontam que cerca de 20% dos brasileiros com mais de 18 anos ingerem pelo menos 6 doses de álcool em uma única ocasião. O consumo excessivo é um dos principais fatores de risco para diversas doenças. Também provoca prejuízos emocionais e sociais, como lembra a gerente do Centro de Atenção Psicossocial, Álcool e Outras Drogas de Samambaia, Gabriele Tereza de Jesus.
24: Normalmente a família chega um momento que não quer mais, nem os filhos, nem a esposa, então eles vêm na questão do trabalho, deixam de ir ao trabalho ou perdem o emprego, ficam em situação de rua.
22: A ferramenta Modera Brasil, disponível no Meu SUS Digital, oferece meios de prevenção ao uso exagerado de bebidas alcoólicas. O aplicativo permite ao cidadão avaliar o padrão de consumo e recomenda, quando necessário, procurar os serviços da rede pública de saúde. O Modera Brasil foi desenvolvido pela Universidade de São Paulo em parceria com o Ministério da Saúde, como explica a secretária de Atenção Primária à Saúde, Ana Luísa Ferreira Caldas.
25: O aplicativo ele vem com uma ferramenta de autocuidado apoiado para fazer a avaliação do nosso consumo alcoólico enquanto cidadãos, mas também traz diversas ferramentas dentro do próprio aplicativo para educação em saúde, traz o consumo, né, de quanto que custa esse consumo alcoólico que as pessoas acabam utilizando na sociedade de maneira geral, exatamente para a gente poder fazer promoção da saúde, levar o autocuidado apoiado e conhecimento técnico baseado em evidência para a população se sentir também segura com as informações na palma da mão.
22: E para quem precisa de ajuda para enfrentar problemas relacionados ao consumo de álcool, a Unidade Básica de Saúde é a primeira porta de entrada para o cuidado no SUS. As equipes orientam como reduzir ou interromper o consumo e oferecem ainda tratamento de saúde para doenças associadas ao uso de bebidas e, quando necessário, encaminham para

0: unidades de saúde, pontos móveis e espaços públicos.
1: Em Brasília, o servidor público Daniel Moreira aproveitou o dia de folga para atualizar a caderneta de vacinação dos filhos.
2: Eu trouxe as crianças para verificar se a cobertura vacinal estava adequada, se não. E aproveitei e também verifiquei se as minhas vacinas estavam em dia.
1: Famílias inteiras reservaram o sábado para ficar em dia com a saúde. Unidades básicas de todo o país abriram as portas para a campanha de multivacinação. O ministro da Saúde, Alexandre Padilha, falou da importância da vacina.
3: Vocês, pais e mães atuais, só não têm paralisia infantil, só não tiveram meningite, só não tiveram sarampo, porque um dia o seu pai e a sua mãe saiu de casa e te levou para vacinar. Hoje a vacina está o ano inteiro lá. Se tiver dificuldade de levar na unidade de saúde, faz uma autorização para tomar a vacina na escola, que as equipes de saúde da família de todo o país vão até as escolas vacinar as crianças. Então tem toda a oportunidade para vacinar, manter sua criança protegida.
1: Por causa do surgimento de um surto de sarampo em vários países das Américas, a vacinação contra a doença está sendo reforçada, como destacou o ministro Alexandre Padilha.
3: Quem é de São Paulo, São Bernardo e Guarulhos, são três cidades que hoje têm pouco mais de 20 casos identificados desde o começo de julho, precisa tomar a vacina do sarampo, mesmo se achar que está com a caderneta atualizada.
1: O dia D de vacinação também atraiu idosos e gestantes aos postos de vacinação. Foi o caso da aposentada Dalva Dourado.
4: Sem as vacinas, não é como que a gente vai se livrar das epidemias, das doenças. Tem que vacinar.
1: Já a bancária Ana Paula Medeiros trouxe o filho e acabou também sendo vacinada.
5: Eu tomei três, todas que estavam em atraso, e aí agora já está tudo em dia.
1: A pequena Maria Clara de Andrade, de 10 anos, resumiu bem o sentimento de estar imunizada.
6: Se você pegar uma doença, pode ser pior do que vacinar, bem pior.
1: A campanha segue até o dia 1º de setembro, com a oferta de 20 vacinas do calendário nacional. A estratégia protege contra doenças graves como meningite, tuberculose, hepatite e cânceres associados ao HPV. Reportagem Luana Karen.
7: Já está disponível para consulta o quarto e último lote da restituição do Imposto de Renda 2026.
0: O valor pode ser creditado na conta do contribuinte até o dia 31 de agosto.
7: A consulta ao lote pode ser feita no portal ou no aplicativo da Receita Federal.
8: A consulta ao quarto lote de restituição do Imposto de Renda à Pessoa Física de 2026 começa nesta segunda-feira, dia 24 de agosto. O lote também inclui restituições residuais de anos anteriores. São 521.935 restituições, que somam quase R$1.240.000. O crédito será realizado em 31 de agosto e é feito somente em conta do titular da declaração. Entre os beneficiados estão contribuintes com prioridade legal, como idosos, pessoas com deficiência ou doença grave e contribuintes cuja a principal fonte de renda seja o magistério. A consulta pode ser feita no portal da Receita Federal, gov.br/Receita Federal, em Meu Imposto de Renda, e depois em Consultar Minha Restituição. Também é possível verificar a situação pelo aplicativo da Receita Federal. Se houver pendências na declaração, o contribuinte pode corrigir as informações por meio de uma declaração retificadora. Dilson Santa Fé, para a Voz do Brasil.
0: Apresentada esse mês, a versão atualizada de uma publicação com o mapeamento de riscos para a prevenção de desastres naturais no país.
7: O texto traz avanços científicos e técnicos das últimas décadas, desde a obra original publicada em 2007.
0: O objetivo é apoiar os municípios na elaboração de planos, projetos e obras de redução de riscos diante dos impactos trazidos pelas mudanças climáticas.
7: Entre elas, o fenômeno do El Niño, que traz impactos como chuvas acima da média na região sul e seca e calor acentuados na porção Norte.
0: Foi o que apontou Rodolfo Moura, diretor do Departamento de Mitigação e Prevenção de Risco do Ministério das Cidades.
9: Só é possível atuar nos desastres se a gente conhece o risco. No momento que a gente está vivenciando agora, de crise climática, de possível intensificação dos processos com o El Niño que se avizinha. Então a gente entende que é um documento que pode já surtir efeito como um documento que pode trazer ações de prevenção de norte a sul do Brasil.
7: A

0: aplicação está disponível no site gov.br/cidades.
1: A música brasileira e suas partituras, agora na internet.
0: Um espaço onde notas, acordes e melodias que fazem parte da nossa história estão a um clique de distância.
1: O novo portal de partituras amplia o acesso a esse patrimônio musical, colaborando também para o ensino musical brasileiro.
2: Chico Buarque, Tom Jobim, Hermeto Pascoal, nomes da música brasileira que agora tem partituras de suas composições reunidas na plataforma online Partituras Brasileiras. A diretora do Centro de Música da Fundação Nacional de Artes, FUNARTE, Eulícia Esteves, explica o que é possível encontrar no site.
3: Partituras do nosso cancioneiro popular, partituras de música de concerto, de compositores brasileiros, ou seja, é uma plataforma de partituras de compositores nacionais, para várias formações, para orquestras, para bandas e para instrumento solo também.
2: O acervo contempla materiais voltados ao ensino musical. Além das partituras, é possível também conhecer obras da música brasileira em formato digital. Na plataforma, o usuário pode pesquisar em itens como catálogo geral, ensino musical e Bienal da Música Brasileira Contemporânea. Eulícia Esteves, da FUNARTE, destaca quem pode usar o material.
3: Músicos, professores, pesquisadores, amantes da música brasileira de uma forma geral.
2: A plataforma vai permitir o aumento gradual do acervo, como explica o músico, pesquisador e professor Renato Borges.
4: Porque já existe uma quantidade razoável de repertório que é disponibilizado, né, e em projetos digitais a tendência é que essa quantidade vai aumentar com o passar do tempo.
2: A pesquisa da partitura pode ser feita pelo nome do compositor, título da obra e formação instrumental, como banda marcial, por exemplo. Também é possível pesquisar por diferentes instrumentos e tipos de voz, como soprano e tenor. O endereço da plataforma é partiturasbrasileiras.funarte.gov.br. Reportagem, Márcia Fernandes.
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0: Lista de espera do programa Universidade para Todos, o ProUni, para o segundo semestre do ano, recebe manifestações de interesse nos dias 26 e 27 de agosto, quarta e quinta-feira.
1: Podem participar os candidatos que não foram pré-selecionados nas chamadas anteriores e aqueles que não conseguiram vaga por falta de formação de turma.
0: O processo é gratuito e deve ser feito pelo Portal Único de Acesso ao Ensino Superior.
1: E essas foram as notícias do governo federal.
0: Uma realização da Secretaria de Comunicação Social da Presidência da República.
1: Com produção da empresa Brasil de Comunicação.
0: Fique agora com as notícias do Poder Judiciário do Congresso Nacional. Uma boa noite.
1: Boa noite para você. Até amanhã.
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8: Supremo inicia audiência pública para debater a constitucionalidade de dispositivos da lei antifacção.
9: TST discute o controle do uso de banheiro no trabalho.
8: STJ decide que judiciário só pode determinar tratamento pelo SUS no exterior em situações excepcionais.
9: Boa noite, eu sou Arthur Filho.
8: E eu sou Walter Lima.
9: O Supremo iniciou hoje uma audiência pública para debater a constitucionalidade de dispositivos da lei antifacção.
8: Ao todo, 48 expositores foram admitidos para apresentar argumentos técnicos sobre dispositivos da nova legislação, que são questionados em 4 ações diretas de inconstitucionalidade em tramitação na corte.
9: Oficialmente denominada Marco Legal do Combate ao Crime Organizado, a lei que entrou em vigor em março alterou o Código Penal, o Código de Processo Penal e outras leis penais.
8: O texto define como facção criminosa o agrupamento de pelo menos 3 pessoas que empreguem violência, grave ameaça ou coação para exercer controle territorial ou social, intimidar a população e autoridades ou atacar serviços estruturais essenciais. A audiência será retomada amanhã, pela manhã, e se estende na parte da tarde.
9: Judiciário só pode obrigar o SUS a custear tratamento médico no exterior em casos excepcionais, como comprovação de que não há tratamento eficaz disponível no Brasil.
8: Para o STJ, o direito à saúde não garante acesso à melhor tecnologia médica disponível no mundo. Fátima Uchoa.
0: Com esse entendimento, a segunda turma do STJ manteve a negativa do TRF4 para que a União custeasse o transplante intestinal e o tratamento de uma menina de 11 anos em hospital dos Estados Unidos. O ministro relator Marco Aurélio Belize explicou que havia dados técnicos sobre hospitais brasileiros habilitados para o referido transplante. O ministro também ressaltou que a proteção integral assegurada a crianças e adolescentes não afasta a necessidade de observar os critérios técnicos, a organização do SUS e a igualdade na distribuição de recursos, devendo a proteção integral ser harmonizada com a sustentabilidade do sistema e com as escolhas legítimas de política pública.
9: O TST faz audiência pública nesta terça-feira para debater o controle e a limitação do uso de banheiro por empregados durante o trabalho.
8: O assunto diz respeito principalmente a setores específicos como teleatendimento e frigoríficos. Simone Moura.
10: Para muitos trabalhadores, o tempo de trabalho é tão cronometrado que é difícil até ir ao banheiro durante o serviço. Mas essa é uma necessidade básica de qualquer pessoa. Por isso, o assunto virou tema de audiência aqui no TST. O Tribunal Superior do Trabalho quer ouvir trabalhadores, empresários, médicos, para discutir a possibilidade de acordos e convenções coletivas flexibilizarem regras relacionadas ao uso de banheiros em atividades como teleatendimento e frigoríficos. A audiência será realizada às 14h desta terça-feira na sede do TST, com transmissão ao vivo pelo canal do Tribunal no YouTube.
9: Participação dos eleitores é destacada pelo presidente do TSE durante a eleição simulada no Maranhão.
8: O teste reuniu mais de 1000 eleitores e reproduziu as condições de uma eleição real. Vitor Struck.
11: A participação dos eleitores é fundamental para garantir a força e a legitimidade da democracia. A avaliação é do presidente do TSE, ministro Cássio Nunes Marques, que acompanhou uma eleição simulada em Paulino Neves, no Maranhão. A iniciativa, promovida pelo TRE do Maranhão, é acompanhada pelo TSE. Funcionou como um ensaio para as eleições gerais de 2026. A simulação reproduziu as etapas de uma eleição real, desde o primeiro voto até a emissão do boletim de urna no fim do dia. Técnicos e observadores do TSE acompanharam a operação. Segundo o presidente do tribunal, o uso da tecnologia na justiça eleitoral tem como objetivo garantir que a vontade do eleitor seja registrada de forma exata, transparente e segura.
12: A tecnologia, para essa justiça especializada, nunca representou um fim em si mesmo, mas sim o meio pelo qual garantimos que a vontade do eleitor seja registrada de forma exata, transparente e inviolável.
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9: A você, uma boa noite.
8: E até amanhã.
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1: Eu sou Paula Groba.
2: E eu sou Ricardo Nakaoka.
1: E estes são os destaques de hoje do Jornal do Senado, que começa agora.
2: Fim da escala 6x1 é defendida em sessão de homenagem ao Tribunal Superior do Trabalho.
1: PEC com mudanças na segurança pública chega ao Senado.
2: Campanha mobiliza familiares de desaparecidos para coleta de DNA.
1: Boa noite.
2: Boa noite.
1: O mundo do trabalho mudou, os desafios também. A inteligência artificial, a automação e as plataformas digitais estão transformando profissões, jornadas e relações entre trabalhadores e empregadores. Em meio a tantas mudanças, velhos problemas permanecem, mas ganham novas formas.
2: Uma sessão especial do Senado celebrou nesta segunda-feira os 80 anos do Tribunal Superior do Trabalho. Durante o evento, parlamentares e representantes da Justiça Trabalhista defenderam o fim da escala 6x1 e o combate à precarização no mercado laboral. A repórter Marcela Diniz traz os detalhes.
3: Em 1946, o então Conselho Nacional do Trabalho passou a integrar oficialmente o Poder Judiciário e a se chamar Tribunal Superior do Trabalho. De lá até hoje, muita coisa mudou nas relações entre patrões e empregados. Terceirização, trabalho intermitente e outros tipos de contrato que não abrangem direitos que eram consagrados em outros tempos, como férias remuneradas e auxílio-doença. A tecnologia também impactou o mundo laboral. Diante dessa realidade, a Justiça do Trabalho precisa compreender os novos cenários e assegurar proteção ao elo mais fraco, o trabalhador. O presidente do TST, ministro Luiz Felipe Vieira de Melo Filho, comentou esse desafio.
4: A inteligência artificial, a automação, a economia digital e o trabalho intermediado por plataformas já fazem parte da realidade de milhões de pessoas. A própria noção de tempo e local de trabalho passa por profundas mudanças. A velha exploração do trabalho assume novas faces e desafia, cotidianamente, o mistério de distribuir justiça social.
3: O senador Paulo Paim, do PT do Rio Grande do Sul, defendeu que o Congresso aprove leis que garantam proteção trabalhista e o direito de viver para além do trabalho.
5: É urgente que o Brasil ponha o fim da escala 6x1 e promova a redução da jornada de trabalho para 40 horas semanais sem redução salarial. Isso é modernizar as relações de trabalho.
3: Ministros do TST já defenderam publicamente a aprovação da proposta de emenda à Constituição que acaba com a escala 6x1 e reduz a jornada máxima para 40 horas semanais. A PEC está na Comissão de Constituição e Justiça do Senado.
1: O Senado analisa o projeto de lei que torna obrigatória a realização do teste do bafômetro ou exames toxicológicos para todos os condutores envolvidos em acidentes de trânsito.
2: A proposta também estabelece que o crime de homicídio culposo ao volante sob efeito de álcool ou drogas seja inafiançável. A reportagem é de Bruno Lourenço.
6: O projeto torna obrigatória a testagem de alcoolemia ou de outras substâncias psicoativas em motoristas envolvidos em sinistros. O autor, senador Fabiano Contarato, do PT do Espírito Santo, que já foi delegado, afirma que a medida busca evitar dúvidas na perícia e agilizar a identificação de casos de embriaguez logo após a ocorrência.
7: O que o projeto faz é que, em estado flagrancial, ele vai ser preso em flagrante. Aí o juiz, na audiência de custódia, é que vai avaliar se ele vai manter a prisão em flagrante ou se ele vai converter a prisão em flagrante preventivo.
6: Além da testagem compulsória, a proposta veda a concessão de fiança nos casos em que o motorista alcoolizado ou drogado causar a morte de outra pessoa. A medida já foi aprovada na Comissão de Segurança Pública.
1: E a segurança pública pode ganhar novas regras diretamente na Constituição. A chamada PEC da Segurança Pública começa a avançar no Senado após ser enviada à Comissão de Constituição e Justiça. Entre outros pontos, a proposta prevê maior integração das ações de segurança entre União, estados e municípios.
2: Com a escolha de um relator, o texto poderá entrar na fase de discussão. Os detalhes com o repórter Herman Kulitz.
8: A chamada PEC da Segurança Pública busca modificar a Constituição com o objetivo de combater com mais rigor o crime organizado, de ampliar a atuação da Polícia Federal, de criar polícias municipais, de aumentar os recursos para a segurança pública e para o sistema penitenciário, além de trazer outras medidas que ajudem no enfrentamento da criminalidade. Como destacou o relator da proposta, senador Rogério Carvalho, do PT de Sergipe.
9: Para que a gente possa aprovar definitivamente uma emenda constitucional que defina claramente o financiamento do sistema prisional brasileiro, que a gente possa integrar os órgãos de segurança pública, municipais, estaduais e federal, que a gente possa integrar as inteligências e com isso ter mais financiamento e mais gestão da segurança pública, responsabilizando todos os entes federados e assim garantir ao povo brasileiro o direito à segurança, à liberdade de ir e vir.
8: Após análise na comissão, o texto poderá seguir para o plenário do Senado, onde precisará de pelo menos 49 votos favoráveis em 2 turnos para ser aprovada.
1: E familiares de pessoas desaparecidas podem procurar até a próxima sexta-feira pontos de coleta em todo o país para fornecer o material genético.
2: O DNA poderá ser comparado com bancos de dados e auxiliar na identificação e localização de desaparecidos. Repórter Rodrigo Rezende.
10: Até a próxima sexta-feira, 28 de agosto, familiares de pessoas desaparecidas podem entrar em contato com as secretarias de segurança dos 26 estados do país e do Distrito Federal para que profissionais façam a coleta de DNA e outros materiais que permitam o auxílio na busca pelos desaparecidos. A presidente da Comissão de Direitos Humanos do Senado, senadora Damaris Alves, do Republicanos do Distrito Federal, afirma que a situação é urgente.
11: A Comissão de Direitos Humanos tem dado uma atenção especial porque hoje no Brasil nós estamos com mais de 100 mil pessoas desaparecidas e mais de 55 mil são crianças. Onde estão nossas crianças?
10: A coleta de DNA é indolor e deve ser preferencialmente feita por familiares de primeiro grau da pessoa desaparecida, caso de pai, mãe, filhos ou irmãos. Para mais informações, acesse gov.br/mj.
1: O projeto que transforma em lei o mapa do caminho para zerar o desmatamento e fazer a transição energética no Brasil está em análise nas comissões do Senado.
2: A ideia de mapa do caminho foi apresentada pelo Brasil na COP30 no ano passado em Belém. Repórter César Mendes.
12: O projeto do senador Beto Faro, do PT do Pará, inclui na Política Nacional sobre Mudança do Clima os mapas para uma transição justa à economia de baixo carbono e para o desmatamento zero. Segundo o autor, a medida transforma essas diretrizes em política de Estado e pode servir de referência a outros países em desenvolvimento. O climatologista Carlos Nobre também defende ações de restauração florestal em grande escala.
13: 4 biomas brasileiros estão na beira do ponto de retorno: Amazônia, Cerrado, Pantanal e Caatinga. É essencial que o Brasil vá nessa linha desses mapas.
12: O mapa do caminho vai permitir um planejamento de longo prazo para o Brasil reduzir suas emissões e combater o desmatamento, alinhado com os compromissos internacionais assumidos no Acordo de Paris.
14: Eleições 2026.
1: O dinheiro é um dos combustíveis das eleições. É ele que ajuda a financiar campanhas, pagar equipes, produzir materiais e levar candidatos até os eleitores. Neste ano, quase 5 bilhões de reais estarão disponíveis para a disputa eleitoral.
2: Mas afinal, de onde vem todo esse dinheiro e como ele é dividido entre partidos e candidatos? A repórter Patrícia Oliveira explica.
15: O fundo eleitoral é formado por dinheiro público e é destinado apenas para as campanhas em ano de eleições. Em 2026, dos quase 5 bilhões de reais para os 30 partidos registrados no TSE, o PL é que vai ficar com a maior fatia, cerca de 882 milhões de reais. A divisão leva em conta o tamanho das bancadas na Câmara e os votos recebidos pelos partidos na eleição anterior para deputado federal. Também considera a representação no Senado e 2% são divididos igualmente entre todas as legendas. Os partidos definem como distribuir a sua parcela entre os candidatos, como explica o cientista político Rafael Favetti.
16: Os partidos, a rigor, podem usar livremente, tal qual a sua diretoria executiva queira usar na campanha. Porém, os partidos prestam contas à Justiça Eleitoral terminadas as eleições.
15: O eleitor pode acompanhar essa prestação de contas dos partidos pelo site do TSE.
2: 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Música. Com a edição de Paula Groba e trabalhos técnicos de João Lira, o Jornal do Senado fica por aqui. Acompanhe agora as notícias da Câmara dos Deputados. Boa noite.
1: Boa noite e até amanhã.
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17: Projeto estimula a energia limpa em assentamentos da reforma agrária.
18: Deputados atualizam regulamentação dos profissionais da radiologia.
17: Propostas ampliam controle sanitário sobre suplementos alimentares.
18: Boa noite. Projetos que ampliam o controle sanitário sobre suplementos alimentares estão prontos para serem incluídos na pauta de votações do plenário da Câmara. Saiba mais sobre o assunto na reportagem de José Carlos Oliveira.
19: O deputado Felipe Carreiras, do PSB de Pernambuco, acredita em rápida aprovação de propostas que ampliam o controle sanitário e as punições para fraudes e publicidade enganosa em torno dos suplementos alimentares. Os três projetos de lei foram recomendados pelo grupo de trabalho que ele coordenou na Câmara dos Deputados, já tiveram o regime de urgência aprovado e, portanto, estão prontos para votação no plenário. Além de criminalização e aumento de multa diante de irregularidades, as propostas têm foco em segurança alimentar.
20: Nós temos a grande chance de ter uma legislação moderna, de referência internacional, na medida que nós procuramos enxergar todos os mercados mundiais que comercializam suplemento. A gente pensa na proibição e uma multa para a rede social que estiver possibilitando esse tipo de propagação discriminada, assim como as big techs que ofertam no Mercado Livre, no Amazon, na Shopee, esse tipo de produto. Pior do que a suplementação inadequada é a substância falsificada. E está entrando no Brasil, sendo sugerida por esses digital influencers que não têm nem informação médica.
19: Entre 2000 e 2025, 63% dos processos analisados pela Agência Nacional de Vigilância Sanitária foram relacionados a suplementos, envolvendo uso de anabolizantes, manipulação do teor de proteínas e rótulos irregulares. Nas audiências públicas promovidas pelo grupo de trabalho entre outubro do ano passado e março deste ano, técnicos da Anvisa relataram casos de suplemento ômega 3 feito apenas de óleo vegetal com aroma de peixe, whey protein e creatina à base de farinha com saborizante e substâncias tóxicas do agronegócio em laboratório de suplemento alimentar. Felipe Carreiras deverá ser o relator das propostas de controle sanitário dos suplementos alimentares no plenário da Câmara. O deputado lembrou que as audiências no grupo de trabalho ouviram todos os setores envolvidos, desde as empresas até médicos e nutrólogos. Da Rádio Câmara de Brasília, José Carlos Oliveira.
14: Saúde.
17: Baleia Rossi, do MDB de São Paulo, apresentou projeto que estabelece diretrizes para ampliar a atenção à saúde da mulher durante o climatério e a menopausa no SUS. Ele explica que a ideia é qualificar o atendimento, ampliar o diagnóstico e facilitar o acesso a tratamentos.
18: O texto também institui a Semana Nacional de Conscientização sobre o Climatério e a Menopausa, a ser realizada na primeira quinzena de março. O objetivo, segundo Baleia Rossi, é ampliar a informação sobre o tema, reduzir estigmas e fortalecer as ações de educação em saúde.
14: Previdência.
17: Júnior Lourenço, do Maranhão, é favorável ao projeto que regulamenta a aposentadoria especial de agentes comunitários de saúde e de combate às endemias. Para ele, a medida é importante para garantir direitos previdenciários àqueles que atendem diretamente à população.
18: Júnior Lourenço explica que a proposta prevê aposentadoria com integralidade e paridade aos 50 anos para mulheres e aos 52 para homens, após 20 anos de atividade. O texto também estabelece regras para quem tem tempo de serviço em outras funções.
14: Trabalho.
17: Projeto de Rodrigo Valadares, do PL de Sergipe, cria uma modalidade de aprendizagem voltada a jovens egressos do serviço militar obrigatório. O texto permite que empresas de segurança privada substituam a cota de aprendizes pela concessão de bolsas preparatórias a esses jovens.
18: Rodrigo Valadares explica que o projeto reduz para 19 anos a idade mínima para atuação como vigilante de quem comprovar a prestação do serviço militar e dispensa. Para ele, a medida amplia a inserção de ex-militares no mercado de trabalho e reduz a vulnerabilidade desses jovens.
14: Votação.
21: O
17: projeto que amplia o reconhecimento de profissionais da radiologia foi alterado na Câmara e retorna ao Senado para análise das modificações. Saiba mais com a repórter Sofia Peçanha.
0: A Comissão de Constituição e Justiça aprovou o projeto que atualiza a regulamentação das profissões de técnico e tecnólogo em radiologia e de bacharel em ciências radiológicas. A proposta, já aprovada pelo Senado, altera a lei que regula o exercício das profissões da área desde 1985. Entre as mudanças está o reconhecimento formal das categorias de bacharel, tecnólogo e técnico em radiologia, além da ampliação das áreas de atuação profissional. O texto busca adequar a legislação às novas tecnologias utilizadas em exames e tratamentos de saúde, além de atividades industriais e de segurança que utilizam radiação. O projeto já havia sido aprovado pela Comissão de Saúde. Na reunião, o relator, o deputado Ricardo Silva, do PSD de São Paulo, destacou a importância desses profissionais para o funcionamento dos serviços de saúde.
21: Eles buscam beneficiar os profissionais técnicos em radiologia, os quais têm atuação relevante nos serviços de saúde, principalmente na produção de exames radiológicos indispensáveis ao diagnóstico de patologias.
0: Além de atualizar as regras para o exercício da profissão, o texto determina quem pode obter ter registro nos conselhos regionais de técnicos em radiologia, estabelece regras para supervisão das técnicas radiológicas e reforça exigências relacionadas à proteção radiológica e à segurança dos trabalhadores e usuários dos serviços. Na prática, a proposta busca dar mais segurança jurídica aos profissionais ao definir quem pode atuar em cada atividade e quais são as responsabilidades de cada função. Durante a votação na Comissão de Constituição e Justiça, a deputada Érica Cocai, do PT do Distrito Federal, defendeu a proposta, afirmando que uma das principais mudanças é o reconhecimento dos tecnólogos em radiologia na legislação.
22: E por fim dizer que nós temos uma legislação que é uma legislação antiga, que não previa o tecnólogo, e tecnólogo agora vai poder fazer concurso público. Tecnólogo vai poder adentrar na saúde como tecnólogo. Portanto, é um reconhecimento.
0: Como a proposta que atualiza a regulamentação dos profissionais das técnicas radiológicas sofreu alterações durante sua análise na Câmara, ela retorna agora ao Senado para análise dessas modificações. Da Rádio Câmara de Brasília, Sofia Peçanha.
14: Desenvolvimento Regional.
18: O grupo do PL do Rio Grande do Sul defende a criação de um regime excepcional para agilizar obras e compras em estados e municípios atingidos por calamidades climáticas. A medida flexibiliza regras de licitação e reduz prazos para acelerar a reconstrução da infraestrutura pública.
17: O projeto também permite contratações simplificadas para obras de prevenção, como drenagem, contenção de encostas e sistemas de alerta. Zucco explica que a intenção é reduzir a burocracia sem abrir mão da transparência e da fiscalização dos recursos públicos.
14: Meio ambiente.
18: Mário Negromonte Júnior, do PSB, pede que a Comissão de Finanças e Tributação realize uma audiência pública para discutir os impactos econômicos, fiscais e patrimoniais da atuação do ICMBio e das unidades de conservação federais em Una, no sul da Bahia.
17: Segundo Mário Negromonte Júnior, as restrições ambientais afetam atividades agropecuárias, investimentos, acesso ao crédito e a arrecadação do município. Ele defende o debate para conciliar a preservação ambiental com segurança jurídica dos proprietários e o desenvolvimento da região.
14: Transportes.
18: A Câmara aprovou e encaminhou para análise do Senado o projeto que prorroga até 2032 a dispensa do adicional ao frete para a renovação da marinha mercante em transportes com origem ou destino nas regiões Norte e Nordeste. André Abidon, do PP do Amapá, observa que a cobrança pode representar de 8 a 40% do valor do frete.
17: De acordo com André Abidon, a prorrogação ajuda a reduzir os custos de transporte e dá mais segurança para empresas planejarem investimentos nas duas regiões. O benefício vale para a navegação entre portos brasileiros e para o transporte por rios e lagos.
14: Economia.
18: Afonso Florense, do PT da Bahia, assina projeto que cria a Lei de Proteção da Soberania Econômica Nacional contra sanções estrangeiras. A proposta proíbe que sanções unilaterais impostas por outros países produzam efeitos no Brasil.
17: De acordo com Afonso Florence, a medida protege a autonomia do país e impede o encerramento injustificado de contas bancárias e contratos por exigências externas. O deputado sustenta que o objetivo é proteger a economia e a legislação de interferências estrangeiras.
18: A proposta de emenda à Constituição que amplia a imunidade tributária de organizações religiosas foi aprovada na Câmara. Gabriel Mota, do União de Roraima, explica que o texto também impede a cobrança de impostos na aquisição de bens e serviços necessários ao funcionamento das instituições.
17: Gabriel Mota avalia que a mudança dá mais segurança jurídica à aplicação do benefício tributário. A proposta se estende a creches, asilos, orfanatos, monastérios, seminários e comunidades terapêuticas sem fins lucrativos geridas por essas organizações.
14: Agricultura.
18: Uma comissão aprovou o projeto que institui incentivos à geração de energia limpa em assentamentos da reforma agrária. A repórter Maria Neves tem mais detalhes.
3: A Comissão de Minas e Energia da Câmara aprovou o projeto do deputado Mercinho Lucena, do PSD da Paraíba, que cria incentivos para a geração de energia elétrica de fontes renováveis em áreas da União destinadas à reforma agrária. Pelo texto, poderão se beneficiar da lei pessoas físicas ou jurídicas organizadas em cooperativas e associações que representem assentados. Para viabilizar a geração de energia limpa nos assentamentos, a proposta assegura acesso prioritário a linhas de financiamento em bancos públicos e prioridade no licenciamento de obras de rede elétrica. O projeto também permite que o excedente de energia de microgeração e de minigeração distribuída seja adquirido por distribuidoras ou órgãos públicos. De acordo com o relator, deputado Júlio Lopes, do PP do Rio de Janeiro, o projeto cria a possibilidade para que cerca de 1 milhão de famílias acessem novas fontes de renda por meio da comercialização de excedentes energéticos. Na opinião do parlamentar, ao permitir que essas famílias instalem e operem usinas de energia limpa, o projeto cria um ambiente de negócios favorável ao cooperativismo e ao associativismo. Ativismo rural.
4: É um projeto que tem um mérito muito especial de dar àquelas pessoas que estão em áreas destinadas à reforma agrária. Portanto, pessoas que não têm propriedade, que não têm terra, que não têm outras possibilidades de desenvolverem projetos de energia e a partir desses projetos terem uma capitalização, terem uma renda. E eu entendi que isso será de grande valia para a capitalização dessas áreas mais pobres do Brasil, ajudando essas populações menos assistidas.
3: O projeto que cria incentivos para a geração de energia renovável em assentamentos da reforma agrária ainda será analisado pelas comissões de Agricultura, de Finanças e Tributação e de Constituição e Justiça. Da Rádio Câmara de Brasília, Maria Neves.
17: Marcelo Moraes, do PL do Rio Grande do Sul, é favorável ao projeto que atualiza as regras do crédito fundiário para a compra de imóveis rurais. Segundo o deputado, a proposta torna a política de acesso à terra mais justa ao considerar as diferenças de preços entre as regiões do país.
18: Marcelo Moraes afirma que os limites atuais estão defasados e dificultam o acesso de agricultores familiares ao programa. Para ele, a medida fortalece o crédito fundiário, amplia a inclusão produtiva e contribui para o desenvolvimento regional e a segurança alimentar.
14: Esporte.
17: Oliveira Maia, do União da Bahia, é autor da proposta que proíbe a publicidade, a propaganda e o patrocínio de apostas de cota fixa, as chamadas bets, em todo o país. O projeto ainda veda a contratação de influenciadores, atletas e celebridades para divulgar as apostas.
18: O texto proíbe também o patrocínio de eventos e a utilização de marcas de bets em estádios, arenas e outras instalações. Arthur Oliveira Maia acrescenta que 20% da área de exposição das plataformas de apostas deve ser destinada a alerta sobre os riscos do jogo.
14: Ciência e tecnologia.
17: Fernanda Coelho Filho, do União de Pernambuco, solicita a criação da Frente Parlamentar em Defesa do Programa Espacial Brasileiro. O deputado entende que o colegiado pode colaborar com a formulação de políticas públicas voltadas para o setor espacial e de inovação tecnológica.
18: Fernando Coelho Filho afirma que a iniciativa visa fortalecer a soberania nacional com o desenvolvimento de programas em telecomunicações e monitoramento climático e territorial. Ele argumenta que a frente vai atuar para garantir recursos orçamentários para o setor.
17: Antônio Doido, do MDB do Pará, celebra a aprovação na Câmara de projeto que impede o bloqueio de recursos do Fundo de Universalização dos Serviços de Telecomunicações. Ele ressalta a importância do FUST no financiamento de ações para ampliar o acesso à internet no país.
18: Antônio Doido avalia que a medida pode assegurar mais recursos para levar internet de qualidade a escolas públicas, áreas rurais e comunidades que ainda não têm atendimento adequado. O texto também prevê mais investimentos para a infraestrutura das próprias operadoras.
17: Juscelino Filho, do Maranhão, é favorável ao projeto que estabelece novas regras para o compartilhamento de postes de energia elétrica por empresas de telecomunicações. A proposta busca ampliar a organização das redes e garantir acesso isonômico à infraestrutura.
18: O texto atribui à ANEEL e à Anatel a definição das regras técnicas e econômicas do compartilhamento e prevê prazo de 5 anos para regularizar ocupações irregulares. A proposta, que tem o apoio de Juscelino Filho, também incentiva a modernização da infraestrutura.
14: Segurança Pública.
17: Mário Frias, do PL de São Paulo, defende ampliar o prazo da prisão temporária em investigações de organizações criminosas e associações criminosas de alta complexidade. A medida vale para casos que dependam de provas como quebras de sigilo e análise de dados digitais.
18: Pela proposta, a prisão temporária poderá durar até 40 dias, com possibilidade de prorrogação por igual período, mediante decisão judicial fundamentada. Segundo Mário Frias, o texto também estabelece prazo de 30 dias para o Ministério Público se manifestar após a conclusão do inquérito.
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14: Justiça.
17: Felipe Francischini, do Podemos, do Paraná, quer reforçar a proteção patrimonial da mulher na dissolução do casamento ou da união estável. Ele defende que medidas de bloqueio e proteção de bens não poderão atingir imóveis ou outros bens dados como garantia em financiamentos.
18: Felipe Francischini afirma que a medida evita que bens que ainda pertencem juridicamente ao banco ou a outro credor sejam incluídos na proteção patrimonial. Segundo o deputado, a intenção é assegurar que as medidas incidam apenas sobre bens efetivamente disponíveis.
14: Últimas notícias.
17: O jornal Câmara dos Deputados irá a Salvador nesta sexta-feira para mais uma gravação itinerante da Voz do Brasil nos estúdios de emissoras da Rede Câmara de Rádio.
18: Lado a lado, um âncora da Rádio Câmara de Brasília e um âncora da emissora local vão apresentar as principais notícias do dia. O programa gravado em Salvador irá ao ar na próxima segunda, dia 31.
17: Termina agora o jornal Câmara dos Deputados, produzido pela Rádio Câmara, com trabalhos técnicos de Everson Urani e apresentação de Márcio Aquiles Sardi e Val Monteiro. Boa noite.
18: Uma ótima noite. Você fica agora com o Minuto do TCU.
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0: E a playlist 106,7 chega ao fim. Até a próxima com mais sons que tocam a alma. 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

0: E aí, seguimos juntos na playlist 106,7? 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